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2: Bom dia, a 20ª edição do Serralves em Festa, que hoje começa no Porto, reúne até domingo 650 artistas de 34 nacionalidades, num programa com música, dança, exposições, teatro de rua, circo contemporâneo, sessões de cinema, oficinas e visitas orientadas. Da programação musical da edição deste ano destacam-se Mão Morta, Conan Osiris, Cybotron e Stephen O'Malley, entre outros, mas há muito mais para explorar ao longo dos três dias em que serão exibidos mais de 160 projetos em várias áreas. Com 50 horas de cultura gratuita, em que o portão da Fundação se abre às 6 da tarde de hoje e encerra às 10 da noite de domingo, o Serralves em Festa vai reunir milhares de visitantes portugueses e internacionais no coração do Parque de Serralves, no Porto. A anteceder o arranque oficial da festa, a cidade do Porto recebeu ontem o Caravan Será, um desfile do coreógrafo brasileiro Gustavo Siríaco, que contou com cerca de 80 elementos. Mas falamos mais em pormenor sobre o Serralves em Festa na paragem. A edição deste ano do North Festival decorre nos próximos dias 5, 6 e 7 de junho na cidade desportiva da Maia e a promotora Vibes e Beats já revelou os horários de todos os concertos. Lembro que os cabeças de cartaz são Snow Patrol, Europe e The Cure. Segundo o comunicado enviado à imprensa, os bilhetes diários para o último dia em que atuam os Cure, mas também Mogwai e Linda Martini, já se encontram esgotados, estando, no entanto, o passe para os três dias ainda disponível.
3: 8 horas e quase 2 minutos nesta sexta-feira, 29 de maio, o último degrauzinho em direção ao fim de semana. E no que toca a tempo, com o que é que podemos contar? Pois bem, o Instituto Português do Mar e da Atmosfera fala-nos em céu pouco nublado ou limpo, apresentando períodos de mais nebulosidade no litoral, com neblina ou nevoeiro matinal também em alguns locais. Vento mais intenso no litoral oeste durante a tarde. Aqui na Grande Lisboa a previsão é de céu pouco nublado ou limpo ao longo desta sexta-feira. Para o sábado e para o domingo a previsão é também de céu pouco nublado ou limpo, ou seja, vamos ter sol e calor ao longo destes próximos dias. Máximas para hoje em Lisboa 29 graus, em Faro também 29, em Coimbra 26 e no Porto 23.
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3: Bom dia, bem-vindos, boa sexta-feira, bom fim de semana. Vamos lá, em direção ao fim de semana, no primeiro turno da Radar, com muita música nova, muitas coisas a acontecer aqui até às 11 da manhã. Vamos também falar sobre coisas que vão acontecer por aí, este fim de semana. Portanto, venham daí, venham connosco, este é o primeiro turno até às 11. Começamos esta hora com os Gorillaz em Delirium, participação de Mark E. Smith. E assim abrimos a porta a uma nova hora na Radar. Temos Observatório, temos Evangelho, temos Quiosque e temos muito mais. Bom dia, bem-vindos.

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2: Um passeio literário. A Noite da Literatura Europeia está de volta para a sua 14ª edição, que se realizará no dia 6 de junho de 2026 em Lisboa. Este ano, o evento convida o público a explorar a zona da Avenida da Liberdade e do Marquês de Pombal, oferecendo uma experiência literária única e envolvente. Totalmente gratuito e promovido pela UNIC Portugal, este encontro anual com a literatura europeia apresenta obras de 14 países a través de leituras encenadas em espaços inesperados, muitos deles locais que raramente associamos à literatura. Edifícios históricos, lojas ou salas de cinema transformam-se por uma noite em palcos de poesia, teatro e prosa, criando uma atmosfera vibrante de criatividade e descoberta cultural. Junte-se a nós desta noite mágica, onde a literatura atravessa fronteiras, transforma lugares e aproxima culturas. Esperamos por si para celebrarmos o poder da literatura nas ruas de Lisboa.

8 horas e 18 minutos na Radar com os Fleetwood Mac, o Cosmic Kids Edit para este Never Going Back. Por cá também passa a versão original nesta manhã de sexta-feira, 29 de maio. Por aqui ouvimos Frédéric Daventour a contar-nos o que é a Noite da Literatura Europeia. Está marcada para 6 de junho, já é parte das festas de Lisboa que estão mesmo a arrancar. E é uma série de leituras encenadas que acontecem então na zona do Marquês de Pombal e da Avenida da Liberdade. Esta semana tivemos as recomendações do próprio Frédéric no Evangelho, hoje ainda durante o dia para escutar o Evangelho com um dos coordenadores da Noite da Literatura Europeia. 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Já agora há pouco ouvimos também por cá os Gorillaz, Father John Misty, Drink the Sea. Som para ilustrar esta sexta-feira, a caminho do fim de semana e a caminho das bolas de espelhos. Mirror Ball, os Best Youth agora na Radar. Nicky Moss depois, There Must Be Something in the Water. Assim avançamos. Não esquecer que esta hora ainda temos o Observatório Radar com Kevin Morby. Bom dia.

0: Nicky Moss, There Must Be Something in the Water, que é como quem diz Miguel Vilhena na antena da Radar.
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0: Quase 8:30 da manhã, estão 19 graus a esta hora em Lisboa. O Sports Team com Condensation para ouvir a seguir. Megan Remy, a.k.a. US Girls na Radar.

Rádio escreve-se com R grande. E Radar também. 8 horas e 35 minutos, bom dia, boa viagem, bom fim de semana com a Radar. Temos Tame Impala na versão para este Remember Me. Daqui a nada temos Observatório Radar, a Kevin Morby. É com ele que estamos ao longo desta semana. Fechamos a escuta deste Little Wide Open. Daqui a duas canções, uma delas então, esta versão para um original de Blue Boy, depois música nova para Luna Lee. Bom dia.

0: editou um EP em, aliás, um LP, um álbum, em 2024, When the Thought Goes Wings, Rose Wings. Luna Lee está de regresso com este Multiplied na Radar. 8h42, bom dia.
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0: Vamos lá fechar o Observatório Radar desta semana. Kevin Morby connosco em Little Wide Open, é o seu 8º álbum de estúdio. Fechamos a escuta com duas últimas propostas, Dandelion e este, aliás, este Dandelion e depois Field Guide for the Butterflies.

0: Field Guide for the Butterflies e Dandelion, os dois últimos temas para este Little Wide Open. Kevin Morby e o seu 8º álbum de estúdio em destaque, um regresso às origens, a procura da musicalidade acidental entre o Kansas e o Texas. Kevin Morby, no Observatório Radar.
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3: A FNAC recebe a apresentação da programação de cinema da 22ª edição do FEST, New Directors New Films Festival, que decorre em Espinho de 20 a 28 de junho. A sessão inclui a exibição da curta Fragmented, de Baúlas Carvalho e Tânia Marar. Uma reflexão sobre memória, exílio e resistência no contexto da Palestina contemporânea. É dia 2 de junho às 18h30 na FNAC Chiado e dia 4 de junho às 18h na FNAC Norte Shopping. A entrada é livre. A FNAC Chiado recebe mais uma sessão do Book Club FNAC, moderado por Rita da Nova, dedicado ao livro No Meu Fim Está o Meu Começo, de Filipa Martins, que estará presente na conversa. A sessão está marcada para o dia 3 de junho, às 18h30, na FNAC Chiado. A entrada é livre.
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0: Já estamos no quiosque, a caminho das 9. E para olhar para o que hoje nos trazem os jornais, mas também as revistas que esta sexta-feira estão nas bancas, as primeiras páginas, mas também as outras páginas, e porque é sexta-feira, muitos temas de cultura nas páginas dos jornais. Ora, porque é sexta-feira também, temos o Expresso cá fora. O semanário traz hoje à manchete a criação, por parte do Governo, de uma prestação social única que junta 13 prestações numa só. A grande manchete do Expresso diz que o trabalho social será obrigatório para quem recebe apoios. O atual rendimento social de inserção estará incluído também nesta prestação social única e terá menos cortes para quem ingressa no mercado de trabalho. Esta semana o Expresso diz-nos também que o PS lidera intenções de voto em Montenegro, negativo pela primeira vez, o primeiro-ministro em baixa de popularidade, segundo esta nova sondagem do ISCTE. Ora, esta semana também, no Expresso, na primeira página do Expresso, os estrangeiros que começam a sair para a Espanha ou a voltar para casa. Rendas altas, leis desfavoráveis e a xenofobia são o que mais dificulta a vida em Portugal. E várias notícias nos traz o Expresso também neste sentido, à volta do tema da imigração. Há mais de 1000 TVDE parados em Lisboa por falta de motoristas, os influencers da imigração brasileira que estão a promover outros destinos e os atrasos na AIMA que têm grande peso na decisão de partir. O Expresso traz hoje também Roberto Martínez em entrevista na revista, no suplemento do semanário. Ganhar o Mundial não é um objetivo, é um sonho, diz o selecionador numa grande entrevista há dias do arranque do estágio para o Mundial de Futebol, que acontece já a partir de dia 11 de junho. A revista do Expresso fala sobre a seleção com o próprio, o timoneiro desta equipa. Passagem pelos diários nesta manhã de sexta-feira, 29 de maio. O Público diz que a proteção de dados defende que os donativos a partidos sejam divulgados. Um parecer da Comissão Nacional de Proteção de Dados aponta o regulamento europeu como particularmente relevante e sugere que os donativos partidários mais elevados sejam de publicidade obrigatória. Já regressamos ao Público. Há outros temas nos jornais. O DN diz que os empresários avisam que vão subir mais os preços até setembro. A esmagadora maioria dos quase 7 mil empresários e gestores de vários setores de atividade económica, ouvidos pelo Instituto Nacional de Estatística, adverte que terá de continuar a subir os preços de venda ao longo dos próximos 3 meses devido ao agravamento dos custos de produção. O DN conversou também com Carlos Lopes, diz o próprio, o corredor: nunca vivi para ser herói, vivi para ser melhor. Regresso ao Público porque à sexta-feira há Y, o suplemento de cultura hoje traz um destaque a Laurie Anderson. Gonçalo Frota falou com a cantora, compositora, que passa por Portugal nos próximos dias. O Público diz que é uma das mais fascinantes narradoras do nosso tempo. Laura Phillips Anderson vem a Portugal para um concerto no CCB no domingo e no Teatro Circo em Braga na terça-feira. Diz a própria, em citação nesta primeira página: vivemos tempos surreais, os artistas não têm qualquer hipótese. O regresso a Portugal e uma conversa com o Y que passou por Trump, por Lou Reed e pelo budismo. Laurie Anderson em destaque no suplemento de cultura do Público desta sexta-feira.
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0: Em direção às 9 da manhã, na companhia de Capital da Bulgária. Onde andas? Um dos temas do EP Almoço para ouvir. Diz-me.

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2: Bom dia, o DJ e produtor sul-africano Black Coffee regressa a Portugal no próximo domingo, dia 31 de maio, para um espetáculo ao ar livre na Praia do Aterro, em Matosinhos. Com início marcado para as 3 da tarde, o evento conta com atuações de artistas nacionais na abertura, seguindo-se os artistas internacionais Júlia Karma e Sam, antes da entrada em palco do Black Coffee, responsável pelo encerramento da noite. A versão portuguesa do Festival Koala, criada originalmente em 2014 no Brasil, regressa a Cascais, ao Hipódromo Manuel Pussolo, este sábado e este domingo, dias 30 e 31 de maio, para mais uma edição do evento que aposta forte em música lusófona, cruzando propostas de Portugal, do Brasil e do Spalop. Para esta terceira edição do festival, que chegou a Portugal em 2023, estão então confirmadas atuações no sábado de Caetano Veloso, cabeça de cartaz do primeiro dia, Zeca Veloso, filho de Caetano, em estreia em Portugal, do produtor e DJ português Branco, com o trio brasileiro Tuyo como convidado especial, do histórico angolano Bonga e do rapper e cantor português Slow J, a que se somam DJ sets de artistas como Dani Fox e Fabrícia. Já no domingo atuam artistas como os brasileiros Zé Ibarra, Ana Frango Elétrico, Marina Sena, João Gomes e Lulu Santos, e há DJ sets de artistas como Blaia e Shima Izaro. Também este fim de semana há FNAC Live, Festival de Música Portuguesa de Entrada Livre, promovido e patrocinado pela cadeia de lojas com o mesmo nome, que acontece anualmente em Lisboa e que conta com o apoio da Radar. Este sábado, dia 30, decorre mais uma edição nos Jardins da Torre de Belém, com concertos de artistas como Tosé Brito, com Margarida Campelo, Selma Wamus, Tiago Betancourt e Benjamin como convidados, Carolina Deslandes, Walter Lobo e Carminho, e de grupos como o projeto musical humorístico Deixem o Pimba em Paz no palco principal. No palco secundário, dedicado a novos talentos, atuam Mateus Verde, Bad Tomato, Inês Souza e Must Be Blue.
3: O que significa que é um fim de semana com muitos acontecimentos, muitos festivais, muitas coisas a acontecer, e por isso mesmo também precisamos de bom tempo. Vai estar bom tempo, vai estar calor neste fim de semana. A começar por hoje, a previsão é de céu pouco nublado ou limpo, algumas nuvens no litoral e neblina ou nevoeiro matinal também, vento mais intenso no litoral oeste durante a tarde, e as máximas a chegarem aos 29 graus em Lisboa, 29 também em Faro, 26 em Coimbra e 23 no Porto. À procura das temperaturas mais altas, encontramos-las em Évora e Beja, que vão chegar hoje aos 36 graus, depois Castelo Branco chega aos 35, Porto Alegre aos 34. É assim que vai estar ao longo do fim de semana. Máxima para Lisboa amanhã é de 28 graus, para depois de amanhã, domingo, é de 28 graus também. Vai estar céu pouco nublado ou limpo em grande parte deste fim de semana. 9 e 5, olhamos também para os transportes. A esta hora circula-se sem perturbações no metro de Lisboa e é assim também no metro do Porto.
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3: Estamos a começar mais uma hora na Radar. Bom dia, bem-vindos. Passam 5 minutos das 9 nesta sexta-feira, 29 de maio. A caminho do fim de semana, vamos agora com as Lime Garden em Cross My Heart. Bom dia, bem-vindos, bom fim de semana com o primeiro turno na Radar. Na próxima hora, atenção, porque temos que falar sobre coisas que vão acontecer por aí este fim de semana. E também não esquecer que porque é sexta-feira, esta manhã temos também o nosso giradiscos quando forem 10h45. Enfim, muito para ouvir até lá, muito para conversar até lá. Venham daí, Lime Garden para começar.

0: Jerome Blasé com Wild Faith, uma das três canções para abrir esta hora das 9 na Radar, manhã de sexta-feira, 29 de maio, também com os Vampire Weekend em M79 e as Lime Garden, ainda recentemente fizeram parte do nosso Observatório Radar, trouxeram o mais recente trabalho, do qual ouvimos Cross My Heart. Bom dia, boa sexta-feira, são 9:16 e a Paula escolhe a canção do Em Repeat de hoje.
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2: Olá, eu sou a Paula e a música que eu ouço em Repeat é o I Wanna Be Yours na versão dos Arctic Monkeys.

Os Arctic Monkeys na escolha da Paula em repeat de hoje, este I Wanna Be Yours. 9:19, bom dia, boa sexta-feira. Esta é a manhã da Radar. Por aqui, avançamos. Na companhia dos Blur e de um dos temas que marcou o regresso da banda, The Ballad of Darren, o álbum que editaram em 2023. Por lá estava este The Narcissist, é a canção que escutamos agora. Também música nova para Ana Lua Caiano, a caminho. Bom dia. 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
1: Ana Lua Caiano com Uma Vida a Menos na Radar às 9h26 desta sexta-feira. É a música nova para um álbum que deverá sair lá para novembro, o seu segundo trabalho. Lá para novembro deste ano teremos então um novo álbum de Ana Lua Caiano.
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1: 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Há um clássico dos Clash a caminho nos 97.8. É logo a seguir este Super Cool de Beck. É como nos sentimos neste finalzinho de semana. 9h27 agora com 21 graus em Lisboa. Bom dia, boa viagem.

Os Clash com The Guns of Brixton, clássico radar, às 9h33 desta sexta-feira, 29 de maio. Bom dia, boa sexta-feira, bom fim de semana. Esta é a manhã de radar com os Avalanches. E do outro lado a nossa paragem. Temos Subways para ouvir, depois passamos então pela paragem para olhar para algumas das canções novas desta sexta-feira. E são muitas, muita música nova por aí fora. Já vamos saber de tudo.

0: 9 horas e 36 minutos desta sexta-feira, os Avalanches com Subways, Robbie Chatter e Tony DiBiase, que na verdade andam por aí de regresso. Quem sabe se não há mais um álbum, o terceiro desta banda que já tem anos e anos de história, mas apenas dois álbuns. 9h37, a paragem é já a seguir.
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0: Já na nossa paragem para esta sexta-feira, 29 de maio, bom dia de novo, Liliana.
10: Olá, bom dia.
0: Muitas e boas são as paragens deste fim de semana. Há muita coisa a acontecer, não é? Tens vindo a trazer algumas das sugestões nos nossos noticiários a cada hora. E a verdade é que este é um fim de semana que vai ter calor, vai ter céu pouco nublado ou limpo e portanto, boas temperaturas.
10: Convida.
0: E convida para que se façam muitas coisas. E há muitas coisas na agenda, não é?
10: E hoje vou falar... Vou falar exatamente, porque eu prometi às 8 da manhã, vou falar do Salves em Festa, vai na 20ª edição e que começa então hoje no Porto, reúne até domingo 650 artistas de 34 nacionalidades num programa que tem música, dança, exposições, teatro de rua, circo contemporâneo, sessões de cinema, oficinas e visitas orientadas. Da programação musical da edição deste ano destacam-se Mão Morta, Conan Osiris, Cybotron e Stephen O'Malley, entre outros, mas há muito mais para explorar ao longo de 3 dias em que são mostrados mais de 160 projetos nas diversas áreas. Com 50 horas de cultura gratuita em que o portão da Fundação se abre às 6 da tarde de hoje e encerra às 10 da noite do próximo domingo, o Serralves em Festa reúne milhares de visitantes portugueses e internacionais no coração do Parque de Serralves no Porto. Cristina Grande, uma das responsáveis pela programação das artes performativas, destacou em declarações à agência Lusa o espetáculo acrobático de grande formato Tenet, de Eunoia Coletiva, na Praça Dom João I, no centro da cidade, que utiliza música ao vivo e inversões físicas para questionar a forma como a realidade é percepcionada. Um outro espetáculo que assinalou foi Respire, da companhia francesa Les Filles do Renard Paul, e que é um grande projeto que vai desde a Casa de Serralves até ao fim do Parque Terre lateral. Além destes momentos de artes performativas, com artes circenses, música e teatro, o Serralves em Festa aposta também na área da música, com vários artistas nacionais e internacionais a subirem ao palco. A banda portuguesa Mão Morta apresenta uma obra com a participação de João Barradas e Mariana Villanova, e vai também haver atuações de Conan Osiris, como já disse, e dos Cremalheira do Apocalipse, coletivo de 20 membros que cria música participativa. Entre os artistas internacionais, passam então pelo Serralves em Festa nomes como Cybertron, pioneiros da música eletrónica em Detroit, nos Estados Unidos, o projeto U Origin de Stephen O'Malley com o ensemble Alponome, que vai apresentar uma obra para 10 trompas alpistas para ilustrar a acústica de Serralves, a britânica banda de Sabres of Paradise ou do de Barcelona da Amária. Palavras ao seu lugar, Bicho Papelão, uma peça com humor e criatividade que celebra a importância da leitura e dos livros, ou a peça coreográfica A Cavalo no Jardim, de Sónia Batista, inspirada em referências culturais e literárias sobre o cavalo e a sua relação com o ser humano, são então outros dos espetáculos que se podem ver durante as 50 horas non-stop do Serralves em Festa. Lembro ainda que, a anteceder o arranque oficial desta festa, a cidade do Porto recebeu ontem o Caravanserá. Foi um desfile de coreógrafo brasileiro Gustavo Siríaco, que contou com cerca de 80 elementos.
0: Certíssimo. O Serralves em Festa, como sempre, com muitos e bons pontos de interesse ao longo de todo o fim de semana, que convidar à passagem ali pela Avenida da Boa Vista, pertinho da Avenida da Boa Vista. 9h43 nesta sexta-feira, 29 de maio. Claro que é uma sexta-feira com muita e boa música nova também. E temos que começar, claro, por Rita Vian. Temos o segundo álbum cá fora, chama-se Liga Dura, e traz 15 novas canções. São 15, enfim, três mãos cheias de novas canções para Rita Vian. Uma delas, uma dessas canções novas, chama-se Tua.

A estreia deu-se em 2023 com Sensorial, estreia em termos de longa duração, porque já havia EPs que apresentavam o trabalho de Rita Vian. Pois bem, chegámos ao segundo álbum, e um álbum que foi feito em colaboração com os Goias, Henrique e António Carvalhal, a dupla que trabalha com gente como Slow J, Dillas, Papillon, entre muitos outros. Ligadura, assim se chama então este conjunto, esta coleção de 15 novas canções, que também vem com uma apresentação marcada para Lisboa. É para o Capitólio, a 19 de novembro fica marcada. Já agora também, Rita Vian faz parte do cartaz do Primavera Sound de 2026. Vamos poder vê-la lá pelo Porto. Já daqui a pouco, daqui a quê? Dois fins de semana? Bem, coisa mais, coisa menos, coisa. Rita Vian com Ligadura. Há também música nova para os Cassete Pirata, chama-se Abismo, canção que inicia um novo caminho.

o primeiro avanço para um novo álbum que sairá lá para o outono. O quarto longa duração dos Cassete Pirata, para celebrar também 10 anos. E essa celebração, na verdade, vai também para o palco, a acompanhar o álbum. Já agora também para o Capitólio. Olha, duas semanas, mais coisa menos coisa, depois da Rita Vian. Os Cassete Pirata passam pelo Capitólio a 28 de novembro e vão andar pela estrada a celebrar esses 10 anos até um concerto que está marcado já para outubro de 2027 na Casa da Música do Porto. Enfim, gente que sabe o que vai fazer daqui a um bom tempo. Os Cassete Pirata com música nova, chama-se Abismo. E atenção, muita atenção, porque daqui a pouco recebemos por aqui, depois das 10, Margarida Campelo, ela que faz parte dos Cassete Pirata. Recebemos-la por outro assunto, tem a ver com o Hot Club Songfest, um festival que acontece amanhã e que celebra também, enfim, a feitura de canções. Não vos deixei muito ouvir esta canção nova dos Cassete Pirata, mas nada temam, porque depois das 10 vão poder ouvi-la na versão completa. E agora para qualquer coisa completamente diferente.

A voz de Rodrigo vai à praia, mas com arranjos muito diferentes. Está cá fora um álbum de remisturas. Alegria Terminal tinha sido o álbum que trabalhámos bem e ouvimos por aqui. Saiu em 2025. Pois bem, passa um ano dessa saída de Alegria Terminal e agora há um trabalho que junta várias remisturas para o próprio Vai à Praia. Várias das canções que compõem essa Alegria Terminal ficam agora reinventadas por outros. Neste caso estávamos a ouvir Way Way, da remistura da cargo de Sónia Trópicos, mas há também Conan Osiris, Mário Valente, Mary Dior, Vanity Crystal, enfim, muitos e bons remisturadores para Vai à Praia. Tudo isto as novidades na música nacional, mas há mais. Paul McCartney tem o álbum cá fora, The Boys of Dungeon Lane.

0: Paul McCartney neste Come Inside. É uma das canções de The Boys of Dungeon Lane, o novo álbum de Paul McCartney, de ele que tem andado por aí a fazer muitas entrevistas, muitas atuações. Hoje é também dia de música nova para os Ezra Collective, também de álbum novo para os Ice Age. Chama-se For the Love of Grace and the Hereafter. Os dinamarqueses apresentam-nos 12 novas canções hoje disponíveis. No Fear é a canção que ilustra este novo álbum. Entre muitas outras coisas, Liliana, hoje há também álbum de estreia para Helena Caldeira, que muita gente conhece de Rabo de Peixe, mas na verdade encontramos-la a cantar canções de e sobre mulheres. A Balar, assim se chama o álbum de estreia de Helena Caldeira. Milhanas, também com música nova. Enfim, muita coisa a sair nesta sexta-feira, 29 de maio. E tu também nos trazes outros temas?
1: Sim, vou falar de Bruce Springsteen, por exemplo, que é um feroz adversário do presidente Donald Trump e que anunciou a sua participação num festival, O Poder ao Povo, em Washington, juntamente com outros artistas. Fala também do ciclo Cine-Ópera, em parceria com a Cinemateca Portuguesa, que está incluído no Opera Fest, que acontece em agosto, e vou voltar a falar do Odd Club Song Fest, que acontece então este sábado na Casa Capitão, em Lisboa.
0: Depois das 10 falamos com a Margarida Campelo a propósito deste Odd Club Song Fest, sobre celebrar quem escreve as canções e o interesse também na escrita das canções, que é cada vez maior, e por isso também o Hot Club apostou nisso. Vamos falar sobre tudo isso depois das 10 com a Margarida Campelo, que se vai juntar a nós. Até já, Liliana.
1: Até já.
0: De regresso quando forem então 10 da manhã, hora certa na Radar. Agora 9h50, atrasados que vamos para a Discopátria.
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0: É com os Jeopards e temos mais dois temas do disco que esta semana estivemos a ouvir em destaque. Chama-se Pretty Kids. Hoje, Tubular Auctions e What I Want, Who Am I?

0: São os Jeopards a fechar a escuta desta semana da Disco Pátria. Estivemos com o disco Periquetes, um dos que nos escapou por entre os dedos. What I Want, Who Am I, também Tubular Auctions, duas escolhas para este novo trabalho. Os Jeopards na Disco Pátria para ouvir hoje ainda durante o dia.
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13: Bom dia. Dois dos 9 artistas previstos para os concertos das celebrações dos 250 anos dos Estados Unidos, marcadas sobretudo pela música pop dos anos 90, desistiram e um terceiro manteve a participação, mas publicou uma mensagem hostil a Donald Trump. Na quarta-feira, o comitê encarregado das celebrações anunciou os nomes dos cantores e grupos previstos para as festividades em Washington, a decorrerem entre 25 de junho e 10 de julho, a maioria dos quais teve o auge da sua carreira no século passado, como é o caso do rapper Vanilla Ice, o grupo CNC Music Factory e o antigo do Milli Vanilli. Aliás, um dos dois membros faleceu em 1998. Em concerto, na quarta-feira à noite, na capital americana, o cantor Bruce Springsteen, feroz adversário do presidente Donald Trump, anunciou também a sua presença em Washington, mas por ocasião de um outro festival denominado Poder do Povo, onde vai atuar, entre outros, com os Foo Fighters. Assim, os músicos Bruce Springsteen, Foo Fighters, Dave Matthews, Brittany Howard e Joan Baez são os cabeças de cartaz de um festival de protesto contra as políticas da administração Trump, marcado para Washington DC um mês antes das eleições intercalares. Bruce Springsteen e o guitarrista dos Rage Against the Machine, Tom Morello, anunciaram o festival na quarta-feira enquanto atuavam juntos no National Park em Washington, durante a fase final da digressão americana Land of Open Dreams de Springsteen. No concerto de quarta-feira, o autor de Born in USA interpretou muitas das suas canções mais políticas, incluindo American Skin, 41 Shots, sobre um tiroteio fatal da polícia, e Streets of Minneapolis, em resposta às mortes de Rene Good e Alex Pretty, por agentes federais da imigração ICE, na sigla em inglês. O festival Power to the People, com um dia de duração e dois palcos, está marcado para 3 de outubro, no Meriwether Post House Pavilion em Columbia, Maryland, e está a ser promovido como um evento sobre liberdade, justiça, igualdade e rock and roll. Parte das receitas de todos os bilhetes vendidos será destinada às organizações Vote Riders e AdCount, organizações sem fins lucrativos que promovem o acesso ao voto.
0: E já agora relacionado, também Tom Morello tem música nova nesta sexta-feira, 29 de maio. Ora, bom dia, bom fim de semana, e olhando para o fim de semana, o que é que encontramos? Céu pouco nublado ou limpo, algumas nuvens ainda nesta sexta-feira e vento mais intenso no litoral oeste durante a tarde. Quanto às máximas, Lisboa vai chegar aos 29 graus, Faro aos 28, Coimbra aos 26 e o Porto aos 23. No que toca às temperaturas mais altas, Évora e Beja vão chegar aos 36 graus de máxima nesta sexta-feira, depois Castelo Branco aos 35 e depois por aí abaixo, sempre à volta dos 30, temperaturas boas e bom tempo para um fim de semana que está cheio de coisas a acontecer.
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0: 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E assim começamos uma nova hora neste primeiro turno, a última hora deste primeiro turno de sexta-feira, 29 de maio, a caminho das 11. Ainda vamos parar nos giradiscos, ainda na roleta russa e também na nossa conversa com a Margarida Campelo, que vai acontecer já daqui a nada. Primeiro, tocam os Cassete Pirata, que têm música nova, Abismo para ouvir. Ainda há pouco falámos sobre isso, sobre este pontapé de saída para um novo trabalho, que é o quarto e é também a celebração dos 10 anos dos Cassete Pirata.

0: Chama-se Abismo e é o início de um, enfim, novo capítulo para os Cassete Pirata, a caminho do quarto álbum e de um álbum que celebra os 10 anos. Foi com eles que começámos esta hora das 10, o quinteto, do qual faz parte também a Margarida Campelo, que hoje está connosco, não por esta razão. Bom dia, Margarida.
1: Bom dia, João.
0: Bem-vinda. Mas podia ser uma das 50 razões e coisas que eu tenho aqui para conversar contigo. São muitas. Haja abraços para muita coisa que está a acontecer aqui, e obrigado por te juntares a nós nesta manhã de sexta-feira.
1: Obrigada por me receberes.
0: Estamos bem, estamos ativas. Ativíssimas. Olha, tu vens aqui para conversar também um bocadinho sobre este Hot Club Song Fest que acontece amanhã na Casa Capitão, e que eu acho que é muito interessante e que de certa forma também ata as várias coisas que temos aqui para conversar, porque o Hot Club Song Fest nasce do facto de vocês no Hot Club se aperceberem que cada vez mais o caminho da escrita interessa a muitos artistas novos, não é?
1: Claro, sim, eu acho que nós temos tido já há vários anos muitas pessoas que usam, ou seja, eu acho que desde sempre houve muitas pessoas que passaram pelo Hot Club que não foram necessariamente ser músicos de jazz, não é? Eu acho que desde o início, mas cada vez mais, que é uma coisa interessante, ao longo deste percurso em que temos estado a falar sobre este evento, temos estado a tentar perceber porque é que na nossa cabeça isso é cada vez mais. E eu há uns dias achei, ou seja, disse isto e acho que é um bocado verdade, que hoje em dia o cruzamento entre géneros de música é uma coisa muito mais fluida cá em Portugal, não é? Há uns anos atrás, ou seja, o Hot Club é na sua gênese uma escola de jazz, é uma escola antiga, não é? Portanto, e há uns anos esse cruzamento entre músicos de jazz e músicos de pop e músicos do rock não era uma coisa muito, muito, muito fluida, e hoje em dia é. E então eu acho que há muita gente que vai para a escola do Hot Club para angariar ferramentas, eu acho que se calhar nem sequer com este propósito pré-definido, não é? Mas ao longo do percurso percebe que se calhar quer ir por outro sítio e que é também aquilo que o jazz também é, não é? Porque o jazz na sua gênese também ao início eram canções e a música pop da altura. E então nós temos percebido que existe muita gente que depois envereda por este caminho da escrita das canções. E há uns anos atrás foi feito lá na Escola do Hot um curso especificamente para isso. Ou seja, quando chegas ao terceiro ano, ao terceiro e ao quarto ano, tu podes escolher para que vertente é que tu vais. E existe precisamente este curso de songwriting, que é liderado pela Joana Espadinha e pelo Pedro de Cassete Pirata, João Firmino. E então daí.
0: E no qual tu és senhora professora, não é?
1: Não nesse curso específico ainda, mas quero ver se me integro, se me auto-integro nesse curso este ano, mas eu sou professora do Hot Club há uma série de anos também. E então daí têm saído uma série de talentos que nós quisemos mostrar, basicamente. Ou seja, aquilo que este evento à minha propõe é mostrar às pessoas que o Hot Club é muito mais do que uma escola de jazz, que eu acho que é aquilo a que as pessoas associam o Hot de uma forma muito mais imediata.

0: queremos mostrar-lhes que também saem estas pessoas da escola e pronto, e acima de tudo dar espaço a estas pessoas que são não só alunos que ainda estão na escola, mas alunos que saíram da escola e que já têm discos lançados alguns, dar-lhes um espaço para se poderem mostrar e para poderem estar todos juntos e para poder mostrar aquilo que o Hot Club é e muito mais.
1: Uhum. Esse foi também o teu percurso, não é? Ou seja, tu também passaste pela escola do Hot Club. Como é que foi essa? Porque a ideia que se tem do Hot Club é que é sempre um espaço de encontro absoluto e de fervilhar louco de ideias, porque isso acontece, isso dá-se muito no encontro com o outro, não é?
0: Claro.
1: No cruzamento com o outro. Como é que foi essa tua experiência também, de certa forma?
0: Foi espetacular, eu fui mesmo, fui e sou, porque ainda lá dou aulas, mas fui mesmo feliz enquanto aluna no Hot Club. Conheci uma série de pessoas, quer professores, quer colegas, que me acompanham para sempre. Foi lá que conheci o Bruno Pernadas, foi lá que conheci a Joana Espadinha, foi lá que conheci o João Firmino, foi lá que conheci tanta gente. E também foi lá que dei aulas à Beatriz Pessoa, ou seja, há tanta coisa que aqui se cruza, não é? Portanto, esse foi o meu caminho. Eu sempre tive claro para mim que nunca ia ser músico de jazz, mas não era porque não quisesse, era só porque eu sabia que o meu mundo era mais do que isso, e que aquilo que me movia mesmo não era propriamente o jazz tradicional e uma coisa um bocadinho mais jazzy, mas não propriamente o jazz. Mas sim, esse foi o meu caminho. Foi o caminho do Bruno Pernadas, foi o caminho da Joana Espadinha, foi o caminho da Beatriz Pessoa, foi o caminho do João Firmino, foi o caminho da Ana Luca Aiano, foi o caminho do João Borges. Enfim, há tanta gente que sai de lá que eu acho que é profundamente apaixonada por jazz e capaz, não é, de o cantar e tocar se acontecer, mas que usa como uma ferramenta para criar coisas que não, sim, são isso.
1: E essa fluidez de que tu falavas, porque é muito interessante, tu no início desta conversa estavas a falar sobre a cada vez maior fluidez entre géneros dos novos artistas nacionais. É uma coisa que nós sentimos muito aqui enquanto playlisters, enquanto ouvintes, e de certa forma eu acho que é uma coisa muito positiva, numa perspectiva muito pessoal. Imagina, eu olho para isto com algo que me deixa muito contente, mas ao mesmo tempo é também um desafio, eu acho, porque é um desafio perceber onde é que cabe essa fluidez. Depois, quando tu tens que a distribuir, não é? Quando tu tens que... E eu sinto que a indústria portuguesa, a indústria, o lado da indústria, se calhar ainda não alcançou, ainda não consegue bem ajudar os artistas nesse caminho. E é interessante porque vocês têm neste programa do Hot Club Songfest, para além dos showcases, para além de DJ sets também, para além, enfim, deste encontro, vocês têm também uma conversa sobre percursos, desafios, oportunidades para ser cantautor em Portugal, com a Joana Espadinha, com o Mário Rui Vieira, com a Beatriz Pessoa e com outros convidados. Tu sentes que existem essas dificuldades? Sentes que... Como é que tu olhas para este momento na música, no que toca a essa questão da escrita de canções e das canções serem cada vez mais abertas e expansivas, acho eu?
0: Bom, eu acho que estamos a viver um momento muito fértil em Portugal. Eu acho que há muita gente muito boa e muito capaz a fazer coisas incríveis mesmo. E isso é espetacular. Agora, há muita gente e pouca oferta, e são coisas diferentes.
1: Pouco espaço,
0: ou seja,
1: não.
0: A qualidade existe, sem dúvida. Eu acho que estamos mesmo num momento feliz no que toca à música portuguesa, feita em português. Não que eu seja, não que eu leve esta bandeira atrás, mas eu acho que é espetacular olhar para onde estávamos há 25 anos atrás e estamos agora, não é? Tanta coisa feita em Portugal, consumida por portugueses, não é? Claro que é difícil de exportar e etc, etc, etc, mas há tanta coisa boa a acontecer e isso é incrível de ver. E isso também faz com que esta nova geração, ou desde há 20 anos para trás, isso tenha precisamente aquilo que estavas a dizer, tenha ajudado a este cruzamento de estilos, acho eu, porque há muita gente que gosta de muita coisa. Eu acho que o preconceito está muito mais pequeno. Tu podes gostar de tudo e está tudo bem, não é? Tipo, não tens que ser uma coisa. Portanto, aquele snobismo de classe, eu acho que já não existe, que também era uma coisa muito característica da música jazz. Eu acho que a nova geração já não tem, sabes? Eu também já não tinha, portanto, isso é ótimo.
1: Não. E não, isso não cai, não cai muito também quando... Lá está, eu acho que é muito fruto do encontro também, não é?
0: Sim.
1: Isso não cai muito quando de repente os artistas se encontram com outros e percebem que há gente a vir de todos os lados e de...
0: Yeah, eu acho que sim, mas ainda existe, ou seja, ainda para algumas pessoas ainda, não é? Tipo, no jazz, se tu vais tocar o rock, é tipo, ai, agora vais para... Sabes? Tipo, agora vais aqui. E, ou um músico de rock vai tocar jazz e, ai, agora vais cantando. Isso ainda existe, mas, pá, mas eu acho que é tão diferente e cada vez menos, sabes? E acima de tudo é não ter medo, porque todas as músicas são válidas e é... E pronto, e é só bom sinal quando as pessoas não têm esse medo e preconceito.
1: Recapitulando aqui um bocadinho, o evento acontece amanhã na Casa Capitão, tem entrada livre, tem DJ sets no terraço, tem também um showcase de mostra de canções que junta também alguns dos alunos, né? Algumas das figuras que saíram deste curso, também essa conversa sobre ser cantautor em Portugal, e depois um showcase ao longo da noite, portanto assim, muitas horas para poder estar na Casa Capitão. Algum destaque, algum momento que tu estejas mais curiosa para ver acontecer?
0: Olha, eu estou curiosa para ver tudo, na verdade. Não vou poder estar presente em tudo porque vou cantar com a Tosé Brito à tarde, mas acho que é espetacular tu poderes ter um evento de entrada livre com tanta coisa diferente a acontecer e algumas ao mesmo tempo, ou seja, se podes ir ver um bocadinho da conversa, vens cá fora a beber uma bebida e ouvir o DJ set da Inóspita e depois vais não sei o quê, é ótimo, vai estar calor, é de borla, que mais?
1: Verdade, sim. Um olhar para aquilo que está a acontecer e a fervilhar na Escola de Jazz do Hot Club de Portugal, a mais antiga escola de jazz do país, e com este olhar grande para o songwriting. Estávamos aqui a falar sobre a quantidade de coisas que podemos conversar, porque é isso, este evento, há o FNAC Live também, de que nós falamos aqui, que tu vais estar presente, que estavas a dizer que ias cantar com o Tosé Brito. Há single novo de Cassete Pirata, que estão a celebrar 10 anos, tu estás a lançar coisas novas também.
0: É verdade.
1: O que é que, enfim, como é que estão as coisas? Como é que está este momento na tua vida criativa?
0: Tá bom. Olha, eu estou a fazer um disco novo que sai em setembro e lancei há duas semanas um single novo, que é aquilo que estamos a ver aqui. Então. E então é tão bom poder pôr coisas no mundo e, acima de tudo, eu acho que esta fase em que estou fechada em casa a fazer o disco tem momentos muito assustadores e em que me sinto completamente perdida, e tem momentos absolutamente fascinantes, não é? Porque, de facto, estar em casa a fazer música é espetacular e é o meu trabalho. E tem sido um processo intenso desta vez, porque estou mesmo a fazê-lo sozinha. E então, pronto, tem... Por isso é que eu me sinto às vezes um bocado sozinha, não é? Porque e perdida, porque não tenho ninguém para bater uma bola, ou seja, tenho, mas não tenho em minha casa, não é? Mas, mas é ótimo, estou muito entusiasmada por este disco cá fora e pronto. E depois Cassete também lançou um single novo hoje, que é espetacular, e eu acho que estou numa fase ótima. Eu sinto-me numa fase boa da minha carreira e da vida.
1: Que fixe. E que enfim, não cada vez mais as nossas agendas se preenchem. Eu estava a brincar agora há pouco, às 9h30, na nossa paragem, estava a brincar sobre isto, sobre a questão das agendas, porque no caso dos Cassete Pirata, nós, para além de termos um concerto aqui marcado para novembro deste ano, temos já um concerto marcado para outubro de 2027 na Casa da Música. Portanto, esta a celebração dos 10 anos que se vai estender
0: inteiro.
1: Portanto, vai ser muito fixe, mas é engraçado essa coisa de cada vez mais as nossas agendas estão a preencher-se com coisas lá ao fundo, não é?
0: Sim, mas eu acho que também Cassete tem feito essa viagem de programar as suas tours de uma forma um bocadinho mais condensada, ou seja, eu sei que não parece porque temos um concerto em outubro do ano que vem, mas há um desenho que eu acho que o Pir quer fazer um bocadinho mais delineada, em vez de concertos soltos pelo ano inteiro. Mas
1: contar uma história, não é? Porque cada vez mais estas digressões contam histórias, não é?
0: Sim.
1: E vocês têm muitas histórias para contar, a verdade é.
0: Sim, pois temos, porque já são 10 anos de banda e a brincar já fomos a sítios e já vimos coisas.
1: Margarida, muito obrigado por teres vindo aqui conversar connosco um bocadinho nesta manhã de sexta-feira.
0: Obrigada, João.
1: Antes de um fim de semana cheio, com esse momento grande que é este Hot Club Song Fest, que acontece amanhã na Casa Capitão, com entrada livre, com um olhar para tanta gente boa, nova, que está a fazer canções, a criar canções em Portugal, e isso é maravilhoso.
0: Mesmo, mesmo. Obrigada, João.
1: Até já, Margarida. Estamos já. Por aqui no primeiro turno da Radar, com muito para ouvir ao longo desta manhã de sexta-feira, 29 de maio, e assim avançamos.
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1: Temos Roleta Russa para ouvir daqui a pouco com o Soma Please, é quando forem 10h45, logo depois o nosso giradiscos. Até lá, muito para ouvir. Car Seat Headrest com We Look Like Giants, também as Heinz passam por cá nos próximos minutos. Venham daí, bom dia e bom fim de semana.

0: Os ganso com um mal vestido na radar. Às 10h37 desta sexta-feira, 29 de maio, bom dia.
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É música nova para Lola Young, chama-se From Down Here. O regresso depois do álbum que a trouxe, por exemplo, em estreia ao nosso país, ao Vodafone Paredes de Coura do ano passado.

0: A produção de James Blake neste From Down Here, Lola Young na radar às 10h43. Hora da roleta, vamos a mais uma das respostas dos Soma Please.
1: 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E a pergunta do dia é... qual é a canção mais rock and roll do universo?
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3: A canção mais rock and roll do universo, na minha opinião, é a Marky Moon, dos Television, porque é das minhas músicas preferidas de rock. Sempre que eu ouço, penso sempre a mesma coisa, que é quem me dera ter escrito esta canção. Acho que tem guitarras muito fixes, tem atitudes e ao mesmo tempo são sofisticadas, mas também são intuitivas, que eu acho que é uma coisa que o rock também tem muito. Portanto... Marky Moon.

0: A canção mais rock and roll do universo Mark e Moon dos Television. Os Soma Please a responderem à roleta russa, a roleta que é para ouvir amanhã em versão compacto, quando forem 2 da tarde, as 5 respostas dos Soma Please à roleta russa. De resto, na manhã da Radar, na próxima segunda-feira, de regresso à roleta com outro convidado ou outra convidada. 10h50 agora, os giradiscos já a seguir.
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0: Nisto são 10h52, estamos quase a chegar às 11 da manhã. Bom dia, André Gonçalves.
9: Bom dia, João.
0: Como estamos? Essa semana tratou-te bem?
9: Mais ou menos, mais ou menos, podia estar melhor. Enfim, fico com umas mazelas.
0: É verdade.
9: Umas lesões.
0: Só acontece a quem faz.
9: É verdade.
0: É essa. Mas pronto, o André Gonçalves não vai ao Roland Garros, mas vai ao nosso
9: Vamos ao giradiscos.
0: Hoje é ele que traz o giradiscos.
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0: Ele traz os Giradiscos, nada, ele traz o vinil, porque os Giradiscos, na verdade, ele já cá está.
9: Exatamente. E olha, hoje voltamos ao jazz. Tu já tinhas comentado aqui que uma grande parte dos discos que nós temos trazido refere-se mais ao estilo do jazz do que propriamente ao rock e outras sonoridades. Mas também porque, na verdade, eu tenho alguns discos em vinil. Se calhar uma grande parte do vinil que eu tenho até é mais de jazz do que propriamente de outros estilos. Olha, eu trago um clássico, que eu acho que é um disco que acaba por ser um bocadinho como é que é dizer, daqueles discos mais fáceis de ouvir, mesmo para quem não gosta do género do jazz. Trago o Time Out do Dave Brubeck Quartet. E obviamente que vamos ouvir o tema, se calhar, mais conhecido e mais notável do Dave Brubeck Quartet, o Take Five. É um tema que, curiosamente, até pertence à autoria de Paul Desmond, que é o saxofonista deste quarteto. Este disco foi editado em 1959 e na altura até nem foi um disco muito bem, como é que é de dizer, não foi muito bem visto, se calhar até pela comunidade, pelos puristas do género do jazz. O próprio Miles Davis até foi muito cáustico nas críticas que fez a Dave Brubeck, até porque ele, no fundo, o Dave Brubeck, que faz parte de uma escola daquilo que se denominou chamar de cool jazz, o jazz da West Coast, que era assim um bocadinho menos agressivo, mais fácil de ouvir. Na realidade, este tema acabou por ter também aqui uma particularidade. o Dave Brubeck e, neste caso, o Paul Desmond, que também compôs o tema, introduziram aqui um tempo diferente daquilo que era o habitual. Em vez do compasso 4x4, acabaram por introduzir aqui o 5x4, que acaba também por conferir aqui uma certa singularidade à música. O Take 5 é um tema muito conhecido, uhum, e praticamente toca ou já tocou bastante, teve bastante airplay. O disco, dada a sua relevância também em termos estéticos e em termos de daquilo que significou, ainda significa para o jazz, acabou por ser incluído na biblioteca do Congresso norte-americano, faz parte também dessa coleção muito eclética,
11: bem
9: guardadinha, e portanto vamos ouvir o clássico Take 5, que é um original de Paul Desmond, que faz parte ou fez parte do quarteto de Dave Brubeck, e vamos então recordar este grande disco de Dave Brubeck Quartet, o Time Out, através do Take 5.
0: Ailu.

0: uma edição da Columbia em 1959, que é certamente uma das partes grandes da história do jazz, o quarteto Dave Brubeck, aqui neste Time Out, trazido pelo André Gonçalves ao nosso giradiscos, e o clássico Take 5, a composição de Paul Desmond, que faz parte deste disco. E assim vamos de fim de semana. Alguns de nós, pelo menos, André Gonçalves, não é?
1: É verdade.
0: Porque
1: é verdade.
0: Há outros que agora pegam ao trabalho. É o teu caso.
1: É o meu caso, é o meu caro. Mas é com muito prazer.
0: Um grande abraço em direção ao fim de semana para todos. Sexta-feira, 29 de maio, são já 11 horas. O primeiro turno despede-se, regressa na segunda, como sempre, a partir das 7. Grande abraço, aproveitem, bom fim de semana. Há muita coisa a acontecer ao longo deste fim de semana de sol e calor, e por isso aproveitem. Vamos a isso. André Gonçalves convosco depois das notícias com a Liliana Teixeira Lopes. Grande abraço.
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0: E já agora, uma informação importante.
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0: Agora sim, Liliana.
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5: Bom dia. O Opera Fest, que se realiza entre Lisboa e Oeiras de 5 de agosto a 11 de setembro, é um festival fora da caixa em que se frui ópera com o mesmo entusiasmo da música pop, foi o que disse a Agência Luz à sua diretora artística, Catarina Molders. O festival, produzido pela Ópera do Castelo, vai para a 7ª edição, tem enigma por mote a partir das múltiplas questões da existência e dos sentimentos humanos e conjuga grandes clássicos com novos caminhos para a ópera. Este ano, o Opera Festa abre com a celebração dos 100 anos da última ópera de Puccini, Turandot, e termina com a estreia absoluta de duas óperas, Vida Secreta de Coisa, de Francisco Lima de Silva, e O Último Andamento, de Pedro Finisterra. No ciclo Cineópera, em parceria com a Cinemateca Portuguesa, incluído exatamente no Opera Fest, Catarina Molder destacou ainda o filme de Federico Fellini e La Nave Va, obra-prima do realizador italiano, a versão de Franco Zeffirelli, com intérpretes estratosféricos de Turandot, o filme de Milos Forman, Amadeus, que nos devolve o Mozart apaixonante e trágico, e o filme antológico Aria, em que 10 realizadores constroem narrativas a partir do repertório operático. Em Arroios, a Prosa Plataforma Cultural realiza o ciclo Outra Fé, Conversas com o Cinema. A Prosa exibe dois filmes onde a fé é o tema central. Hoje, pelas 7:30 da tarde, é projetado Aida, de Pavel Pawlikowski, que nos transporta até à Polónia dos anos 60, onde uma jovem noviça descobre que é judia e parte com a sua tia numa viagem para descobrir o destino da família durante o Holocausto. O percurso torna-se uma busca silenciosa por identidade e fé. Amanhã, sábado, é exibido No Coração da Escuridão, de Paul Schrader, sobre um pastor protestante atormentado pela culpa e pela doença, que conhece um ativista ambiental em desespero. O encontro desencadeia uma crise espiritual onde fé, responsabilidade e desespero colidem.
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A música nova dos portugueses Mother Flutters, nova aposta aqui dos 97.8 para este Dreamer, no arranque de mais uma sessão 11, 16, sexta-feira, 29 de maio. Continuamos com uma toada dançável, Chemical Brothers e este Goodbye, regresso a For That Beautiful Feeling. Bem-vindos.

0: som nacional dos Human Natures no álbum de estreia Electric Dreams, com este Strings, a abrir hora, nova aposta radar para o som dos Mother Flutters com o tema Dreamer, também uma recordação para o som dos Chemical Brothers com Goodbye, regresso a For That Beautiful Feeling. Pelo meio, Manuel Fúria, que regressou este ano com o trabalho Verde Veneno, por aqui ouvimos o último que apaga a luz. 22 minutos depois das 11, um clássico para recordar o som intemporal dos Joy Division, Love Will Tear Us Apart.
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A música inconfundível dos Madness com este toque de Sky House of Fun. Lá atrás a música nova dos Pond Through the Heather. Também a passar por aqui um clássico dos Joy Division com Love Will Tear Us Apart. 34 minutos depois das 11 no caminho para o palco Radar esta semana com a música dos Future Islands. Recuperamos o concerto de 2024 na Sydney Opera House. Por agora, som nacional, Bruno Pernadas com Steady Grace do novo trabalho Unlikely Maybe, para ouvir nos próximos minutos.

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0: A entrada recente na lista aqui de apostas dos 97.8, a música de Amy Curl com este encanto. Lá atrás, ainda no capítulo da música portuguesa, Bruno Pernadas com Steady Grace, ainda um clássico dos Madness. Ouvemos, ou melhor, recordamos House of Fun. A 16 minutos da hora certa, vamos até ao palco radar esta semana com a música dos norte-americanos Future Islands na Sydney Opera House em 2024.
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A música sempre incrível e especial dos Future Islands de Samuel T. Herring. E ainda mais especial ao vivo. Palco Radar esta semana com o som dos Future Islands, concerto de 2024 na Sydney Opera House. De regresso à antena às 16h45, compacto, podem ouvir domingo a partir da meia-noite. Fechamos esta primeira parte com música nova, Beach for Tiger, este How You Tried e também o som nacional de Noiserve, Um Dia Como Tantos Outros, com a participação da Garota Não, do belíssimo disco editado ano passado de Noiserve 7305. A hora certa, o mundo e a cultura, com Liliana Teixeira Lopes.

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2: Boa tarde. A 20ª edição do Serralves em Festa, que hoje começa no Porto, reúne até domingo 650 artistas de 34 nacionalidades num programa com música, dança, exposições, teatro de rua, circo contemporâneo, sessões de cinema, oficinas e visitas orientadas. Da programação musical da edição deste ano destacam-se Mão Morta, Conan Osiris, Cybertron e Stephen O'Malley, entre outros, mas há muito mais para explorar ao longo dos três dias em que serão exibidos mais de 160 projetos nas diversas áreas, com 50 horas de cultura gratuita, em que o portão da Fundação abre às 6 da tarde de hoje e encerra às 10 da noite de domingo. O Serralves em Festa reúne milhares de visitantes portugueses e internacionais no coração do Parque de Serralves, no Porto. Um dia inteiro dedicado à canção e uma nova geração de cantautores é o que promete a Escola de Jazz do Hot Club de Portugal amanhã, sábado, dia 30 de maio, no Hot Club Song Fest na Casa Capitão, em Lisboa. Esta primeira edição do Hot Club Song Fest conta com concertos e conversas com músicos que passaram por aquela escola de música, que tiveram formação em jazz e que desenvolveram um percurso autoral mais direcionado para a escrita e interpretação de canções. A iniciativa surge na sequência da criação da disciplina de escrita de canções, o songwriting, tinha que me espalhar, naquela escola de jazz. O vencedor dos Oscars, Alejandro González Iñárritu, tornou-se o primeiro cineasta a integrar o prestigiado Colégio Nacional, a academia que reúne a elite intelectual do México. Fundada em 1943, o Colégio Nacional já reuniu mais de uma centena de intelectuais, desde os escritores Otávio Paz e Carlos Fuentes ao químico Mário Molina, vencedor do Prémio Nobel em 1995. Hoje em dia, os seus membros incluem figuras como a escritora Cristina Rivera Garza, a bióloga Júlia Carabias e o historiador Henrique Croce, com uma filmografia de 8 longas-metragens, caracterizada por uma produção ambiciosa e meticulosa. O cineasta de 62 anos conquistou 5 Oscars por filmes como Birdman e The Revenant.
3: Estava aqui a rir-me do teu espalhanço. Quem que não gosta de um bom espalhanço em rádio,
2: não,
3: ou Liliana?
2: É só em rádio.
3: Os ouvintes gostam, principalmente quando nós nos trocamos.
2: Pois. Sexta-feira é sempre um dia muito
3: difícil.
2: É um dia muito difícil.
3: Mostra
2: sempre
3: que é um direto, é um. Faz parte, não é?
2: Olha, sim, mas já agora...
3: Por falar em espalhantes.
2: Vamos-nos espalhar.
3: Vais-te espalhar na Feira do Livro.
2: Na Feira do Livro, se calhar,
3: ora,
2: não é? Nós
3: podemos
2: falar de
3: João Barros está aqui caladinho, está a ouvir, mas não...
4: também
3: gostas de vez em quando...
4: De um bom espalhanço.
3: De um bom espalhanço ao vivo, não é?
2: Nós também somos bons a fazer
4: somos
2: isso.
4: Somos prós nessa brincadeira.
3: Olha, mas a Liliana Teixeira Lopes traz aqui umas ideias para...
2: Muitas ideias.
3: Para desfrutares da Feira do Livro.
2: Não, nós lançámos aqui esta semana, aqui há uns dias, lançámos a hipótese de falarmos, e vamos fazer isso, de falarmos de livros que foram adaptados ao cinema ou à televisão.
4: Okay.
2: E para procurar na Feira do Livro como sugestões, por exemplo.
4: Ok.
2: E entre os muitos livros, eu perdi-me, porque há tanta coisa que foi adaptada de livros para o cinema. Por exemplo, eu falei contigo em off, André, do Edward Berger, que... ele adaptou 2 livros para 2 filmes que estiveram nos Oscars.
4: Ok.
2: Um foi A Oeste Nada de Novo, que é um livro do Eric Maria Remarque, e o outro é O Conclave, do Robert Harris.
3: É um grande filme.
2: São dois filmes bons.
3: Por acaso eu tinha a ideia que O Conclave era um argumento original, vê lá.
2: Não, não.
4: Tinha
2: Robert Harris. Aliás, isto veio a propósito porque ele perguntou-me qual era, no dia em que abriu a feira, qual era o último livro que eu tinha comprado na feira. Eu não me lembro qual foi o último livro que comprei na feira, mas lembro qual foi o último livro que comprei agora.
4: Okay.
2: Foi exatamente, já andava a procurar há um tempo, foi do O Conclave, do Robert Harris, que ainda não li. Vi o filme, mas não li o livro.
4: Filme com o melhor timing do mundo.
2: É verdade. É uma coisa. E então, são dois livros. O Edward Berger, pelo visto, gosta de adaptar livros. São dois livros muito bons, tanto um como o outro. O livro, aliás, do Conclave eu ainda não li, mas os filmes são muito bons. Mas há mais, há muita coisa que é adaptada. Por exemplo, o John le Carré tem imensas coisas adaptadas.
3: Lembro-me do Alfaiate do Panamá.
2: Tu gostas, é daqueles
3: que
2: eu
3: adoro. Adoro Geoffrey Rush, que faz um grande papel.
2: Mas
3: também
2: acho o livro mal adaptado. O filme é do Martin Campbell, e o livro para mim foi mal adaptado. Não é exatamente aquilo e o resultado final não é aquele.
3: Do filme?
2: Do filme.
3: Ok.
2: E depois tem outros. Tem o Fiel Jardineiro, que é do Fernando Meirelles, que é muito bom. Tem o Ralph Fiennes, mais uma vez, no papel principal. E tem também o Topeira, do Thomas Alfredson, que deu a Gary Oldman uma nomeação ao Oscar.
3: Portanto, são livros que podemos encontrar à partida na Feira.
2: Sim, de certeza absoluta.
3: Garantidamente. Olha, eu do meu lado tenho...
2: Mas há mais. Desde
3: o meu lado tenho Joel Dicker, A Verdade Sobre o Caso Eric Berth, que teve direito a uma adaptação para uma série, já não me lembro em que canal, mas foi uma adaptação também que eu acho que foi bem conseguida. O livro é muito interessante. Aliás, os livros do Joel Dicker são todos policiais. Lembrei-me também daquele que tu já tinhas falado, que eu não li, da Patricia I. Smith, o Ripley. E aconselho vivamente a quem nunca viu a ver a série do Ripley na Netflix, que é extraordinária. É super o filme, é uma série muito bem feita, toda a preto e branco, com um talento que eu não conhecia, mas uma interpretação sublime de Andrew Scott, que faz de talentoso Sr. Ripley. Tem a Dakota Fanning também. Pá, a série está espetacular, muito bem feita, banda sonora, cor, fotografia, tudo a preto e branco, portanto a fotografia é incrível. Depois, já aqui do meu lado, só para fechar, a Liliana Teixeira Lopes.
2: Não, podes continuar.
3: Penso que já falei deste livro e deste filme também. Uma vez que estamos a falar de obras de cinema adaptadas de livros, lembrei-me do Vício Intrínseco do Thomas Pynchon, que tem também uma adaptação extraordinária por parte de Paul Thomas Anderson.
2: Também adaptou dele, o Batalha Atrás de Batalha, que foi o filme vencedor este ano dos Oscars.
3: Mas é do Thomas Pynchon? Olha, não sabia. Pronto, eu adorei este livro e adorei...
2: Eu espero não estar enganada, mas por memória eu acho que sim.
3: E adorei o filme também tem uma banda sonora incrível, a banda sonora é do Johnny Greenwood, o homem dos Radiohead, tem originais e depois vai buscar também ali alguns temas de clássicos e por aí fora. E tem um elenco também muito interessante, tem o Josh Brolin e tem o que faz de papel principal, o Joaquin Phoenix, que faz de Dog Sportello. Aquilo é uma história completamente
2: lindo.
3: Mirabolante, muito burlesca, e retrata um bocadinho daquilo que é Los Angeles dos anos 70, com muita alucinação à mistura.
2: Entretanto, tens outros filmes que foram adaptados de livros, que é o caso do conhecidíssimos, que é o caso do Padrinho, que foi adaptado dos livros do Mário Puzo, e tens dois autores que são muito adaptados ao cinema, às vezes um deles nem sempre bem, que são, por exemplo, o Philip K. Dick.
3: Philip K. Dick, sim.
2: Tem o Blade Runner, que é um clássico, adaptado ao cinema com o Harrison Ford e adaptado pelo Ridley Scott, e também o Minority Report, que também é um livro do K. Dick, ainda Total Recall, que teve dois filmes, todos eles, tanto o Minority

0: e Muschietti, e tens também o Shining, do Shining, Kubrick, sim. Tens o Carrie, do Brian De Palma, enfim.
1: É boas sugestões, Liliana Teixeira Lopes. Muitas sugestões para procurar na Feira do Livro. Livros que, no fundo, inspiraram boas adaptações para o cinema, para a sétima.
0: Aliás, recentemente, agora em breve, dia 17 de julho, vai estrear a Odisseia, que é um clássico da literatura mundial, do Homero.
2: Veremos também quão adaptado está ou para que lado é que vai, não é?
0: Vamos ver.
1: Olha. E vamos fechar com um tema, porque eu adoro as bandas sonoras do Paul Thomas Anderson. Voltamos ao Vício Intrínseco, com um tema que é um clássico da surf music, dos Markets, que faz parte dessa banda sonora, precisamente. Vamos fechar então com Here Comes the Ho Dead. Liliana Teixeira Lopes, João Barros, bom fim de semana.
0: Bom fim de semana.
1: Bom fim de semana para mim também.

grande regresso aos originais dos Editors com este Call It In. No arranque de mais uma hora, segunda parte da emissão 11, 16, sexta-feira, 29 de maio. Bem-vindos uma vez mais, boa tarde, boa sexta-feira. São Radar nos 97.8 e em radarlisboa.fm. Daqui a pouco temos o nosso manual de ócio evangelho, esta semana a cargo de Frédéric de Aventure, da Organização da Noite da Literatura Europeia. Temos também Observatório e por agora um clássico dos Medley que recordamos, Roscoe. Bem-vindos.

0: A música dos Arcade Fire a passar por aqui com este We Used to Wait. Abrir hora nova aposta dos 97.8 para o regresso dos Editors com Color It In. Também o som dos Midlake, recordamos o Blissing Tamer Roscoe, eles que regressaram o ano passado aos discos com A Bridge Too Far. 24 minutos depois do meio-dia, vamos ao nosso manual de ócio. Esta semana, o Evangelho a cargo de Frédéric d'Aventure, da Noite da Literatura Europeia.
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3: Um passeio literário. A Noite da Literatura Europeia está de volta para a sua 14ª edição, que se realizará no dia 6 de junho de 2026 em Lisboa. Este ano, o evento convida o público a explorar a zona da Avenida da Liberdade e do Marquês de Pombal, oferecendo uma experiência literária única e envolvente. Totalmente gratuito e promovido pela UNIC Portugal, este encontro anual com a literatura europeia apresenta obras de 14 países a través de leituras encenadas en espacios inesperados, muchos de ellos locales que raramente asociamos a literatura. Edificios históricos, lojas o salas de cinema, transformándose por una noche en palcos de poesía, teatro y prosa, creando una atmósfera vibrante de creatividad y descoberta cultural. 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

Um clássico da música soul com a assinatura de Dusty Springfield. Recordamos este Son of a Preacher Man, lá atrás o som nacional dos Expresso Transatlântico com o Tigre da Serra, do segundo longa duração do Expresso Transatlântico, Trópico Paranoia. Estamos com 39 minutos depois do meio-dia. Daqui a pouco temos mais um capítulo do nosso observatório dedicado ao novo trabalho de Kevin Morby. Por agora, produção nacional, música nova dos Lady and Last, Start Again, do EP Bold, disco de estreia, com a produção de Miguel Nicolau dos Memória de Peixe. Depois, Weather Station. 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

0: música da Soul, Quer, Quer, Quer, faixa título do primeiro longa duração. Lá atrás recordamos o projeto de Tamara Lindman no trabalho Ignorance com Weather, aliás, os Weather Station com Atlantic, e ainda o som mais recente dos Lady and Lass com Start Again. Estamos a 10 minutos da hora certa, vamos até ao Observatório Radar. O destaque da semana vai para o novo disco de Kevin Morby, Little Wire Open, para ouvir mais duas propostas.
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grande disco de Kevin Morby, este Little Wide Open, em destaque esta semana no Observatório dos 97.8. Ouvimos mais duas propostas lá atrás, All Sinners e, aliás, em fundo, All Sinners, lá atrás, Dandelion. O Observatório está de regresso à antena de radar às 18h15. Fechamos com Fiesta Triste de Tó Tripos e dos seus Fake Latinos, para ouvir até o sinal do horário das 13. A partir da 1 da tarde, Maus Exemplos, com Pedro Saavedra e Rui Miguel. Voltamos às 2. Até já.

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3: Olá, bem-vindos aos Maus Exemplos aqui na Radar 97.8 para Lisboa e online em radarlisboa.fm. Como sempre, somos o Pedro Saavedra e o Rui Miguel e juntos, eu sou eu vós. Estamos aqui a entrevistar quem como nós já falhou, mas sabe que não é um fracasso. Olá, Rui.
4: Olá, Pedro. Como estás?
3: Estou bem. Como é que estás a reagir a este calor?
4: A reagir muito bem, porque foi a melhor semana para estar enfiado dentro do estúdio com ar-condicionado.
3: Ah, e no fresquinho.
4: É, ter trabalho e ter ar-condicionado numa altura destas é das melhores coisas.
3: É porreiro, até porque aquilo é um sótão.
4: É fechado, temos que, se estamos insonorizados, não temos ar a entrar nem a sair.
3: Mas não fumas lá dentro, não, como antigamente.
4: Isso já não se faz.
3: Já não se faz.
4: Já não se
3: mesmo quando não está ninguém a ver.
4: Nunca, porque o equipamento tem de ser protegido. Principalmente os microfones, por exemplo, que é um dos
3: equipamento, os teus pulmões, não é?
4: Nós pensamos mais no equipamento técnico, porque os pulmões precisamos deles para falar.
3: Muito bem. Olha, eu hoje também preciso de te fazer uma pergunta, que eu até acho que tu vais gostar. Eu hoje gostava de saber se tu acreditas na Atlântida, que se a Atlântida realmente existiu ou não.
4: Não sei, é um mito, não é? E o único relato que existe é muito curto. Foi Platão, não foi? Quem relatou essa história desse continente que desapareceu no meio de um cataclismo. É assim, pode ter existido se a Atlântida desapareceu há cerca de 12 mil anos, ou um pouco menos que isso. Coincide com uma época em que terá havido alterações geológicas e de clima muito, muito drásticas, com cheias e elevação do nível do mar. Pode ter acontecido. Agora vamos imaginar que isso teria uma civilização que poderia ter 20,
3: muito
4: 30,
3: avançada,
4: 40,
3: sim.
4: 50 mil anos para trás.
3: Sim.
4: E as histórias contam que poderá ter havido várias fases da Atlântida. Algumas três, e esses povos foram-se dispersando pela Península Ibérica, pelo Mediterrâneo, pela Irlanda.
3: A gente herda tudo o que é bom, não é?
4: Não sabemos, pronto. Isso é o que o mito, a continuação do mito diz.
3: Pois. Bom, aqui nos Maus Exemplos, mesmo que não acreditem no mito da Atlântida, não faz mal. Mesmo que sejam dos que acham que a Atlântida é só uma metáfora para a maior utopia da humanidade, também não faz mal. Importante é que tenha ou não existido, o facto é que aquele senhor grego, chamado Platão, a eternizou na nossa mente coletiva. Se a Atlântida foi uma ilha onde seres humanos extraordinários conseguiram feitos inauditos, onde pessoas comuns viviam à frente do seu tempo, onde a tecnologia superava todos os outros, onde a fruição cultural era um ato de onde tantos e tantas se realizavam como inspiração para o resto do mundo, bom, então precisamos que a Atlântida tenha existido mesmo que tenha tido inveja do resto do mundo, precisamos desta utopia para a nossa existência. Claro que a história tem um lado negro, como contou Platão através da voz de Crítias. Quando a parte divina neles começou a extinguir-se devido à mistura frequente com muito do elemento mortal e o caráter humano prevaleceu, então, incapazes de suportar a sua prosperidade, tornaram-se indecorosos. Bom, se Atlântida pudesse ainda existir, para além da punição que Zeus acabou por lhes dar, como uma ilha com aqueles tais seres humanos extraordinários, onde lá andavam com as suas ideias utópicas, bom, seria uma Atlântida que precisava de existir mesmo para nos inspirar. Mas quem é melhor para nos falar nisso do que um programador cultural, com 44 anos, que faz o que faz há 18 a partir de uma ilha no meio do Atlântico. Olá!
5: Olá!
3: Conta-nos então um dos teus maiores falhanços.
5: De 2021 a 2023, portanto 3 anos da minha vida, eu fui diretor artístico da candidatura de Ponta Delgada com os Açores para ser capital europeia da cultura. E portanto era um projeto que partia da cidade, mas que tinha o risco de procurar ligações e pensar um projeto arquipelágico. Chamava-se Natureza Humana. Natureza era o lugar, humana era a cultura desse lugar. E portanto partia das relações culturais, humanas, tradições dos Açores e com aquela natureza, né? Com aquela paisagem, com aquela condição e posição geográfica, aquele entremundo, lugar entre continentes, aquele pós-Atlântida, aquele lugar de possibilidades que os Açores ainda é, e é, e será, de laboratório do mundo, laboratório da Europa, de lugar onde se podem experimentar muitas coisas, e que a cultura e a arte pode de alguma maneira ser aquela, a cola que falta para ligar pessoas, ligar práticas, para ligar ilhas e para sobretudo ligar aquela condição geográfica com outras geografias. Falhou. Não ganhamos título nenhum. Ficamos em segundo lugar. Aquele desconsolo máximo. Mas não condeno esta paixão, esta mágoa nas palavras. E portanto passaram-se 3 anos e está tudo bem. Às vezes é importante falhar para encontrar novas coordenadas no caminho.
3: Obrigado, António Pedro Lopes. Bem-vindo à Radar.

0: escutámos a primeira escolha musical do nosso convidado, Tori Amos, com o tema Professional Widow, incluído no álbum Boys for Pelly, editado em 1996. 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
1: Uma canção de um álbum que te relembra uma viagem inesquecível ao Novo México. O que é que tu foste fazer ao Novo México?
2: Fui estudar durante um ano. Fui acolhido por uma família e fiz o 12º ano. Fiz teatro musical numa escola que se chamava Capital Academy of Performing Arts.
1: Mas foste tu que escolheste o Novo México?
2: Não, nós só podíamos escolher o país em que íamos estudar. Depois éramos colocados de acordo com os nossos interesses de estudo, não é? E portanto, nesse caso, eu queria estudar teatro, eu queria ser ator. E fui parar e eles colocaram-me numa escola de teatro musical.
1: E a Tori Amos aparece como?
2: A Tori Amos aparece porque eu ouvia muita rádio. E já tinha...
1: Estamos a falar de uma época antes das plataformas digitais.
2: Estamos a falar de 1998.
1: Há pessoas que já não se lembram que isso antes era assim.
2: Sim, portanto havia uma rádio. Eu já tinha ouvido uma canção do Tori Amos, que é Pretty Good Year, é de um álbum anterior. E gostava muito daquilo. Só que quando saí de casa e me vi no Novo México, tinha uma relação muito próxima com a rádio, ouvia ali, tinha um rádio despertador que tinha um grande som no quarto e que me fazia ouvir rádio todos os dias. E esse é o ano em que sai esse disco, a Natrazia. Edição, não é? Uhum. E a minha família de acolhimento ofereceu-me o Boys for Pele, onde está essa canção que é a Professional Widow. E portanto, essa é a primeira vez que eu saí dos Açores, assim, viajei internacionalmente, em que fiquei um ano fora da minha, ao longe da minha família, em que aprendi a ser um adulto. Portanto, foi um ano de muitos rituais iniciáticos, não é? Tive que aprender muita coisa sozinho e com as pessoas com quem eu vivi, experimentei muita coisa. E também criei uma fixação com essa artista. Esse disco, Boys for Pele, essa canção foi só a porta de entrada para depois ter a discografia toda até um determinado momento, depois também me desliguei.
1: Claro,
2: não é?
1: A seguir apareceu outra coisa.
2: Mas Novo México é ali um estado entre
1: é um
2: Texas,
1: sítio exótico.
2: É um sítio exótico,
1: deserto.
2: Onde supostamente apareceram os primeiros ovnis, onde há um
1: Roswell.
2: Deserto de areias. Roswell é exatamente ao lado de Santa Fé, que é onde vivi durante um ano, onde há um deserto de areias brancas, White Sands. Onde supostamente se fez alguma experimentação a nível nuclear. É um lugar com um céu imenso. Cowboy meets Indigenous Indian e Chicano. Portanto, tem ali uma relação fronteiriça com o México, com o Texas, com o Arizona, de onde é o Grand Canyon. São grandes paisagens infinitas, onde parece que o céu tem uma relação diagonal contigo, onde acontecem grandes fenómenos naturais, mas também onde há neve, onde há seca, onde há sensações térmicas de 50, 55 graus.
1: Não podias pedir um sítio mais diferente de ponta?

0: Delgado.
1: Não podia. Eles meteram-me ali, fui parar ali.
0: Mas tu, quando aterraste, sentiste esse choque?
1: Senti o bafo.
0: O bafo de calor, não é?
1: E tipo assim, o que é isto? Eu que sonhava com um lugar tipo Nova York, certo, Chicago, América, Los Angeles, sim. Uma ideia de ser ator, Broadway, yeah, qualquer coisa, Hollywood. Yeah. E não fui parar ao American Southwest, ao sudoeste americano, não é? De cowboys e índios, não é? Essa imagem de pum, pum, pum.
0: E nessa, Texas, escola, e nessa escola, os teus colegas, como é que eram? Uma escola de teatro musical no Novo México?
1: Era uma escola que tinha aulas de banda, que tinha aulas de coro, que tinha aulas de dança jazz, tinha aulas de encenação, de figurinos, de construção de cenografia. E portanto era quase um departamento profissionalizado para teatro musical que existia dentro da escola. E portanto havia um lado de aulas, de formação o tempo inteiro, mas associado a uma ideia de, a cada trimestre, de produção. Portanto criávamos espetáculos musicais, três musicais durante o ano.
0: Foste feliz aí?
1: Muito, muito.
0: Já lá voltaste?
1: Nunca mais voltei. Já voltei aos Estados Unidos, já voltei à Califórnia, a Nova Iorque.
0: Aos tais outros sítios, sim.
1: Aos tais outros sítios, mas nunca voltei a esse lugar.
0: Tu dizes-te açoriano, que já toda a gente percebeu, atlântico. Sim.
1: Vulcânico.
0: Mas também te dizes vulcânico. É. Explica lá, como é que és vulcânico?
1: Porque há um lado fora de controle.
0: Estás ali dormente.
1: Climático, climatérico.
0: Ah.
1: Inespectável, que tu não controlas, que é além de ti e que tem a ver com qualquer coisa com, né? Quer dizer, eu sei as regras da convivência, claro, da construção, do estar com os outros, mas muitas vezes os sistemas falham, ou não são justos, ou não são solidários, ou não são sustentáveis e precisam de uma certa explosão ou de uma implosão, não é? Então eu sinto que há um lado em mim qualquer que às vezes vem ao de cima e que tem a ver com intempérie, com...
0: Mas és impulsivo? Arrebentar.
1: Às vezes.
0: Tipo, apaixonas-te por uma coisa e tens que a realizar?
1: Sim, sim, sim. Sou de fixações.
0: Ah, ok. Mas também és curioso.
1: Infinitamente, acho que é isso.
0: E já eras assim em criança?
1: Acho que sim.
0: Era a tua natureza já?
1: Acho que sim. Sempre me interessou tudo... Sempre me interessou histórias, sempre me interessou ir conhecendo mais, ler mais, ouvir mais, uhum, ver mais, ir a lugares que eu não conheço. Sim, a ideia de ter uma experiência pela minha primeira vez, a ideia de perceber que o conhecimento é uma coisa que nunca acaba e, meu, portanto, é infinito, e isso é absolutamente fascinante. Ou de que o mundo, sendo não é, pequeno, quer dizer, que é, na imensidão da galáxia e do universo em que, do qual fazemos parte, e nós somos só essa infiminha, essa formiguinha, essa pequena coisa, mas que tem inúmeras, imensas possibilidades, e que isso pode estar do teu lado na ideia de tu escreveres e escreveres uma vida e te inventares e te reinventares e diz para ali e diz para
0: esse
1: ali.
0: Entusiasmo.
1: Isso é uma fonte de vida inesgotável, e uma fonte de inspiração.
0: Mas isso também não te faz cansar-te das coisas?
1: É, tem dias.
0: Porque se tu precisas, saudavelmente, também sou um bocado assim, desse entusiasmo, uma, sim, coisa em que fiques muito tempo no sítio, em que estejas em algo repetitivo, isso não é para ti?
1: Não diria.
0: Ou é-te mais difícil?
1: Aprendi a gostar também da rotina e de ter lugares de referência, lugares onde volto, é da ideia de casa, da qual eu recusei, por exemplo, vários anos, porque fui extremamente nómada.
0: Uhum.
1: E, por exemplo, hoje em dia, né, alguma da minha atividade profissional, ela envolve uma repetição, não é? Portanto, ou seja, aprendi a gostar da ideia de sequela, de continuação, de tentar mais do que uma vez, de poder melhorar, mudar, expandir, torcer, entender a elasticidade das coisas, e de investir com presença, com ou seja, não ser sobre...
0: Não ser só porquê.
1: Não ser só porquê, ou mudar constantemente, ou agora aqui, agora estas pessoas, agora este projeto, agora aquele, porque já experimentei isso, e de facto há algum momento experienciei ou uma exaustão ou uma crise de pertença, não é? Assim, sentir-me numa espécie de matrix, em lugar nenhum, sentir que não acompanho a vida das outras pessoas, não as vejo a crescer, não é? Sentir que não podia abraçar a vida complexa, a vida boa e complexa.
0: A vida boa e complexa.
1: Tu podes ver tudo, o bom, o mau, o familiar, o profissional,
0: mas,
1: o pessoal.
0: António, tu nasceste em Ponta Delgada em 1981. Hoje fala-se muito dos Açores, mas os Açores eram um sítio muito diferente.
1: Eram.
0: Quando é que tu percebeste que estavas numa ilha? Eu pergunto isto a todos os açorianos, porque de facto sei que há um momento especial em que tu percebes que aquele sítio está rodeado por mar por todos os lados.
1: Sim. Isso é uma pergunta curiosa, porque acho que nunca não me lembro de ser.
0: Isso não era importante.
1: Não, contudo, talvez na adolescência se tenha tornado mais claro, não é? Porque é um limite claro. Há o que chega e há o que não chega. E depois havia, talvez tenha crescido em algum lugar com uma espécie de discurso de medo de qualquer, do que vinha de fora.
0: Ok. De desconfiança?
1: Do outro, do diferente, de desconfiança, sim.
0: E havia muito menos gente diferente do que há agora.
1: Completamente. Sim.
0: Era fácil tu na rua perceberes que aquela pessoa tinha chegado ou que era de outro sítio.
1: Sim. Isso sim, sim. Sim. Bom, só na última década que os
0: Açores que isso mudou.
1: Mudou e com a liberalização do espaço aéreo e ainda. A indústria do turismo ganhou uma preeminência que não tinha. Quer dizer, não conhecia toda a gente, não conhecemos toda a gente.
0: Porque os Açores, apesar de ser uma zona. Claro, obviamente, Ponta Delgada é uma cidade enorme e, aliás, quando olhas para trás, vês a terra, não vês
1: São
0: o mar.
1: Miguel,
0: é?
1: São 125 mil certo, pessoas, certo. Mas também durante muito tempo eu sentia e cresci num lugar que era de costas para o mar, não é? Não tinha uma relação de abertura para o mar, tinha uma relação de medo, de proteção, não é? Porque há uma piada, que não tem piada, mas que é. Muitos açorianos dizem que nós sempre vivemos com alterações climáticas. E com intempéries.
0: Sim, por, as quatro estações no mesmo dia.
1: Quatro estações no mesmo dia, um ciclonezinho ali, uma tempestade ali, um tremorzinho de terra ali, uma erupção vulcânica ali. Portanto, isso faz parte da nossa gênese, né? Essa instabilidade, né? Que ainda hoje continua-se a manifestar, porque estamos perante o desconhecido, mas porque depois há fenómenos que estão aí, que são muito claros e que estão aí para toda a gente ver, que é tipo o aumento do nível das águas do mar, e portanto a erosão é clara, ela acontece. Basta ir à costa norte da Ilha de São Miguel e ver como a terra e alguma. Localidades, não é? Algumas populações estão a ter que deixar de morar em determinadas zonas.
0: E a tua família era toda açoriana?
1: Não, eu sou atlântico e vulcânico porque sou filho de uma açoriana e filho de um madeirense. Tananana.
0: Ah, tens mesmo o atlântico aqui. E como é que essas duas pessoas se juntaram?
1: Conheceram-se.
0: Não foi num barco, pois não?
1: Não, são ambos de famílias pescadores, conheceram-se em Angola, quando ambas as famílias emigraram para lá, procurando uma vida melhor.
0: Certo.
1: E conheceram-se aí em Benguela e casaram-se, fizeram um filho, o meu irmão, Francisco, mais velho,
0: que nasceu lá
1: e depois perderam absolutamente tudo porque achavam que aquilo nunca ia se estabilizar de alguma maneira e portanto saíram tarde e não se prepararam e saíram com um filho nos braços, uma malinha e vieram rumo a Portugal,
0: para a terra da tua mãe.
1: Primeiro tentaram uma vida aqui em Lisboa, ficaram sem referência e depois efetivamente voltaram para a terra da minha mãe.
0: E há memória na tua família desse período pescatório?
1: Ah, claro, sim.
0: Baleias também?
1: Não.
0: Isso não?
1: Não, barco de traineira, barco de pesca, portanto...
0: Chegaste a fazer isso?
1: Não, cheguei a ir ao Porto de Ponta Delgada com o meu pai pescar, por exemplo. Isso
0: é giro.
1: Isso é uma memória de infância. Daquelas
0: mas
1: que
0: o teu pai tinha uma empresa e depois voltou a ela?
1: O meu pai não tinha, a família dele tinha.
0: A família dele?
1: Sim. Depois, por exemplo, quando a guerra arrebentou e as famílias separaram-se, não é? E quer dizer, o meu pai é de uma família de 9 irmãos.
0: E, portanto, que era o costume, António.
1: Que era o costume, sim. A minha mãe é, por exemplo, de 3 irmãos. Mas eles foram cada um para o seu lado e muitos continuaram nas pescas, outros seguiram outras carreiras, mas foram, sei lá, desde para o Canadá, para o Equador, para a Madeira, outros aqui para o continente português, Oeiras, Almada, etc. Portanto, houve assim alguns continuaram o que hoje em dia, se calhar, são pescas artesanais, não são, portanto, são pequenas empresas familiares.
0: Mas então estás a dizer que o mundo na tua família vinha para dentro de casa?
1: Vinha, chegava muitas vezes pelo mar.
0: Portanto, tinhas essa relação também do que é que estava lá fora?
1: Sim, porque pronto, pelo lado da família do meu pai, de vez em quando aparecia alguém que passava pelos Açores, era um ponto de passagem, e inevitavelmente enchia a casa de peixes. Que para uma criança não é um sonho tão grande hoje em dia.
2: Ontem que ia te perguntar se gostavas de peixe.
1: Eu adoro.
2: Pronto, ainda pronto.
1: Ontem
2: não
1: que
2: tens trauma.
1: Não tenho trauma. Hoje em dia adoro, mas na altura era tipo, oh meu Deus,
2: outra vez.
1: Tios e o caralho, virem aqui, encherem albacória, tudo.
0: Que odiava aquilo. E tu na escola, como é que era? Porque eu sei que tu também eras muito curioso, até àquela história das abelhas. Não eras mau, eras curioso.
1: Era curioso, e era inconsciente e era talvez naif.
0: Como se esperam que as crianças sejam.
1: Exatamente. E a minha mãe trabalhava numa escola, era funcionária na escola, e portanto havia um momento de as aulas acabavam uma hora e a minha mãe saía a outra. E, portanto havia todo um espaço de possibilidades nesse tempo de espera.
0: Eram as melhores horas do dia.
1: Ou piores, não sei. Onde acontecem as coisas mais bizarras, acho. De vez em quando penso nisso, vêm memórias diferentes. Mas um dia, efetivamente, pronto, dei-me para caçar a abelha e pensei que a melhor solução era acumulá-las e guardá-las na algibeira.
0: E não foste picado?
1: Fui, na mão toda. Ao ponto de ser...
0: Não voltaste a fazer isso?
1: Não, nunca mais.
0: E tu na escola, quando é que começou a aparecer na tua cabeça o que é que tu querias fazer? Quais é que foram as primeiras ideias?
1: As primeiras ideias eram... Venho de Ponta Delgada, do Ecce Homo. Ecce Homo, que é o Senhor Santo Cristo dos Milagres, onde há uma procissão anual, épica, que dura para aí 7 horas e que roda a cidade toda. E tinha uma charanga dos bombeiros, que era talvez um momento, para mim, mais solene, impactante e performativo da procissão toda. A outra coisa... portanto, tinha duas... como é que se diz? Vocações. A outra coisa era... Havia o Banco Comercial dos Açores, o antigo BCA, que hoje em dia já não existe, acho que se transformou num Banif, passa publicidade, e por ir com os meus pais ao balcão, eu dizia em criança que queria ser ou um bombeiro de ponta de bombeiro voluntário, de ponta delgada, ou trabalhar no Banif.
0: Não era um... Presumo até que pudesses ter as duas. Mas tu na escola acabaste por estudar o quê?
1: Na escola...
0: Qual é que foi a tua opção de estudo? Na escola secundária?
1: Na escola secundária fiz humanidades, sempre com uma frustração de não poder estudar teatro, porque não havia naquela altura.
0: Nem havia grupo de teatro onde tu pudesses.
1: Não.
0: Que estranho, a Madeira, por exemplo, tem mais opções a esse nível.
1: Lá também. Espera lá.
0: Explica-nos lá isso.
1: Lá também tinha, havia inclusive um grupo amador que era o grupo da Candelária, que fazia um festival, etc. Mas quer dizer, estamos a falar de anos 80, anos 90. Eu venho de uma freguesia em Ponta Delgada que são os Arrifes. Os transportes públicos não funcionam, os acessos eram difíceis e tudo era caro, não é? Quer dizer, eu sou filho de uma família de classe média que perdeu tudo um dia e que se viu nos Açores e que se teve que reconstruir, e ainda assim fez milagres, deu-me uma educação, mas são funcionários públicos, não é? E portanto, eu nunca tive acesso a uma educação artística nos meus anos formativos de infância, adolescência, ou porque as coisas eram longe, ou porque...
0: Mas então porquê que o teatro estava na tua cabeça? Seres ator era o quê? A televisão?
1: Era a televisão, eram os filmes, era as coisas que eu via de teatro, portanto era a oferta que havia e que, apesar de ser escassa, acontecia. Era, por exemplo, ser obcecado com o Blitz, quando o Blitz era um jornal, e saía à quarta-feira, mas lá só chegava ao sábado, e portanto era uma forma do mundo entrar e de eu ver o mundo e de me interessar por música, por cinema, por artes performativas. E era um interesse pelo cinema português, um bocado sozinho, por causa das sessões do Cineclube de Ponta Delgada, que te apresentava... João César Monteiro, Manuel Oliveira, quer dizer, lembro-me de ver o primeiro filme do Pedro Costa.
0: Tu falavas que amigos, os teus amigos gostavam também disso?
1: Alguns gostavam, e isso dava aso a, sei lá, assim, algumas experimentações teatrais, assim, em aulas de português, em aulas de francês, mas era um bocado um delírio individual, não via muito. Era um bocado a ideia de uma carreira artística, ou de estudar teatro, ou arte, era um bocado é melhor não, é melhor encantar.
0: E quando chegas a casa, dizes que vais estudar o quê?
1: Eu depois encafifei isso e, portanto, converti os meus pais à ideia. E foi
0: difícil?
1: Digamos que houve algumas lágrimas lá em casa, mas aconteceu tanto que aos 16 anos fui para Santa Fé, no Novo México, estudar teatro musical. E portanto havia uma voz dentro de casa que dizia: confia nele. E eles, os dois, como Fiz. Casal, confiaram. E, portanto,
0: pessoas que passaram tantas dificuldades.
1: Sim, confiaram.
0: Se calhar sentiram a tua convicção.
1: Acho que sentiram a minha convicção, porque eu nunca era obstinado, percebia que eu era sério naquele investimento, que não era só um delírio, mesmo que não soubesse muito bem, mas que de alguma maneira se calhar ia ter as ferramentas exatamente para fazer esse percurso e encontrar saídas para ele, e portanto não ser uma fatalidade, ai meu Deus, quer ser artista, trabalhar em cultura, ai, o que é que ele vai fazer? Vai sofrer muito. Quer dizer...
0: Tinham tanta razão.
1: E não.
0: E não. E como é que depois tu depois daí do Novo México é que vais para a Évora?
1: Exato.
0: Para os estudos teatrais. Nunca te passou pela cabeça a Escola Superior de Teatro e Cinema?
1: Fiz a prova.
0: Fizeste a prova?
1: Não, portanto, não passei. Eu também fiz na Esmaio, no Porto, também não passei. Pois é. É isso. Está tudo bem.
0: Foste fazer essas provas, também provavelmente com um custo financeiro, não é?
1: Claro. Menino vindo dos Açores, que tem que pagar a sua viagem. E...
0: Brincaram sobre a tua pronúncia?
1: Não
0: te lembras?
1: Não tenho uma memória disso. Audições mais tardias que tenha feito, por exemplo, espetáculos e publicidades e não sei o quê.
0: E que tinham-se tenho... contigo?
1: Não, pelo facto de ser açoriano, não, porque sempre tive este. Eu parece que sou do Porto, pelo menos é com isso, todas as vezes, porque pronto, é, olha, não sei. Metiam-se comigo na escola, o açoriano, os usos, os lhosos, as. Como é que se diz? As consoantes cortadas no final e não sei o quê. Mas assim, em ambientes de audição e cá. Como estou a lembrar para aqui. Lembrava que tive.
0: Não, porque às vezes há uma crueldade da pronúncia de Lisboa que acha que é a pronúncia certa. Não existem pronúncias certas.
1: Não, não. E também com o tempo, olha, aprendi a gostar das pronúncias todas.
0: Todas são boas. Estudos teatrais na Universidade de Évora. Sim. Coreografia no Fórum Dança, foi logo a seguir?
1: Não. Não. Houve uns anos entre que teve.
0: Mas chegaste a viver em Évora?
1: Vivi. De...
0: Mesmo depois do curso?
1: Não, fiquei de 99, pronto, e aí tornou-se complicado porque o que a Évora trouxe de melhor e isso ainda ressoa hoje em dia na minha vida foi uma comunidade, foi um grupo de amigos, foi aquela turma que era pujante, interessante, engajada e descontente com o curso que estávamos a fazer, portanto lutava para que as coisas fossem melhor. E depois o que fui fazendo para compensar um desânimo foi começar a fazer dança contemporânea, a estudar dança contemporânea, a trabalhar com vários ensinadores na cidade, procurar oportunidades fora disso, procurar bolsas de estudo fora disso, portanto foi uma relação muito dentro e fora, muito viajante, muito experimental, e portanto foi complementando aquilo que se calhar eu sentia falta naquele curso, mas que hoje em dia reconheço toda a importância de ter feito ali.
0: E conseguiste porque... rapidamente pagar as contas? Tiveste de fazer outros trabalhos?
1: Tive que fazer outros trabalhos, tive bolsas também.
0: Tiveste no Erasmus também?
1: Tive o Erasmus, tive o Leonardo da Vinci, tive a Innovarte, mas enquanto estava já
0: a trabalhar.
1: Aprendi a fazer candidaturas. Até hoje eu sei fazer candidaturas.
0: Curioso como isso.
1: Eu sei contar uma história.
0: Conta.
1: Não, eu sei contar uma história.
0: Pensava que ia já contar outra história. Ou seja, aprendeste a ter mesmo que mostrar o teu valor numa candidatura. A convencer os outros disso.
1: Se calhar, quando saí da escola, percebi que não tinha as ferramentas para a forma como o mundo funcionava no setor cultural e artístico. E percebi que escrever, contar uma história, organizar um orçamento, dar-lhe um cunho de realidade, ligar-lhe a pessoas ou lugares, que era uma forma de eu, não tendo um contexto e um mercado de trabalho assim todo cheio de oportunidades, era a maneira de eu inventar contextos. E era a maneira também de eu colaborar com outras pessoas e inventar contextos conjuntamente. Então a candidatura vem daí. Já fiz centenas de candidaturas na vida, várias falhadas, aliás. Aquela primeira é só aquela dos 60 milhões que eu falhei redondamente.
0: Já disseste o valor e tudo. Mas tu aí descobriste qualquer coisa que te fez também ir para Coimbra para fazeres aquela pós-graduação em gestão e sustentabilidade cultural.
1: Certo.
0: Ou seja, de repente parece que tu tens um momento artístico, mas depois começas a sentir que a gestão disto tudo também te motivava.
1: Sim. Eu, durante muito cedo, depois de acabar
0: não
1: a escola...
0: Não tinhas pensado isso no início?
1: Não, porque logo depois da escola eu trabalhei como performer, né, intérprete,
0: várias pessoas,
1: ator, sim, com vários artistas.
0: Os nacionais, João Fiadeiro, o Jerome Bell, o Marco, sim, Berrettini.
1: Sim, os nacionais, os internacionais. Yeah. Tipo, era muito, tinha 21 anos e fiz uma tour pelo mundo inteiro. E depois isso trouxe-me uma crise qualquer de falta de pertença. Ao mesmo tempo, comecei e houve um momento chave para mim, que foi ter tido uma bolsa da Gulbenkian para fazer um programa em Viena que se chama Dance Web, que é no Festival Impulse Dance, em Viena, um dos maiores festivais de dança contemporânea da Europa, em que basicamente tens mentoria de dois artistas coreógrafos e fazes um programa de formação com cerca de 80 jovens bailarinos e performers do mundo inteiro. A partir daí saiu a criação de uma rede informal de artistas que ainda resiste e continua em atividade até hoje, que se chama Sweet and Tender Collaborations. E collaborations significa mesmo que o princípio que nos junta é a ideia de colaborar e de criar espaço uns para os outros, não é? E portanto isso deu-me uma grande escola sobre criar discurso, sobre criar alianças, sobre pensar em conjunto, sobre pensar internacionalmente ou do ponto de vista europeu, sobre trabalhar de uma maneira multidisciplinar e portanto cruzando interdisciplinar também, portanto, cruzando disciplinas, uhum, diferentes, e portanto colocou-me muito rapidamente com um pé dentro e um pé fora, e portanto com um pé também, ou com uma mão de fazedor, daquele que é o responsável pela iniciativa, não é? Daquele que não espera o convite, não é? Yeah. Portanto, muito rapidamente começou então essa tensão entre o tempo da criação artística e o tempo da produção, ou da curadoria, ou da organização, ou da direção artística, o que quiseres chamar, não
0: é? Mas um programador também é um artista.
1: Sim, sim, de alguma maneira.
0: Pelo menos criativamente tem que ser. Também é uma construção narrativa.
1: É uma construção narrativa.
0: Digo, programadores.
1: É uma criação de contexto, é uma criação de relação, de mediação, uhum, é uma conversa que tens entre um artista, um lugar, uma história, determinadas comunidades de acolhimento. E é um jogo e um exercício de ligações, sempre, e que acompanham o estado do mundo e a espuma dos dias, não é?
0: E por vezes também vulcânico.
1: E por vezes vulcânico, por vezes descontrolado, por vezes desfinanciado, enfim, com todas as... Ele acompanha mesmo o que vai acontecendo e não estamos sempre na moda onda e não está sempre tudo bem e o mundo não vai melhorando. E, portanto, há uma vontade e um compromisso de estar aí, de fazer parte deste mundo, de falar com ele, né? de transformar talvez as dores ou o que dói em formas que de alguma maneira te façam gostar mais do lugar ou das comunidades com quem tu cresces, né? E que vais testemunhando e fazer de alguma maneira aquele lugar melhor e mais poroso, aberto ao mundo, relacional, experimental, né? Porque, quer dizer, não temos que viver a vida como uma fatalidade, e as artes e a cultura tem essa capacidade de juntar, criar discurso, criar ponto de encontro, criar ponto de conversa, e isso possivelmente cria plataformas de colaborar, de imaginar outras coisas e de ação concreta. Já ouvi muitas vezes, já vi isso mudar vidas de pessoas. Não é um lá que aparece num esquema ou num quadrinho de retorno de investimento. É real, é importante. É. Ponto, parágrafo.
0: O que também é real é agora a tua segunda escolha musical.
1: Sim.
0: Vamos então ouvi-la.

0: All I Want, Joni Mitchell. A faixa de abertura do álbum Blue, editada em 1971. A segunda escolha musical do António Pedro Lopes.
1: Maus exemplos.
0: Na Radar.
2: Pois é, outra canção, outra viagem inesquecível, desta vez até Belgrado.
3: Exato. Que terá sido em 2007. Esta canção é do álbum Blue, de 1971, como acabamos de ouvir, que há de ser um dos discos da minha vida e que me foi apresentado por uma pessoa pela qual eu estava apaixonada naquela altura e que me fez viajar de maravilha, comboio maravilha. De Lisboa até Belgrado.
2: Tu foste de Lisboa a Belgrado de comboio?
3: Sim. E talvez tipo que foi uma viagem maravilhosa entre a cidade, a praia, o amor, os amigos, encontros pela Europa fora, mas que na entrada na Sérvia, isso nunca mais me esqueci, eu vi-me sozinho num compartimento de comboio e de repente tenho dois polícias a entrar no compartimento, sentados ao lado de uma daquelas mochilas, portanto mochileiro, né, aquelas mochilas de campismo, e pôr o que parecia ser dois grandes sacos de droga, marihuana em cima das minhas bagagens, para a seguir fazerem uma chantagem de dizer: amigo, ou tu pagas X ou tu sais na próxima estação e vais dentro e temos um problema com a tua embaixada, não é? Portanto, essa foi a minha entrada.
2: Bem-vindo à Sérvia.
3: E eu lembro-me de essa viagem ser toda marcada por descobrir esse disco e descobrir essa artista, descobrir essa canção. Há uma outra canção nesse disco, há várias, eu adoro o disco todo, mas a Blue, a que dá título, é também uma canção que para mim é super marcante. Mas essa viagem foi uma daquelas também de apanhar o comboio e ir atrás de uma história de amor e perceber se aquilo.
2: Mas agora sempre que ouves esta música, lembras-te disso?
3: Lembro-me disso, claro.
2: Porque às vezes é bom, outras vezes não,
3: não
2: é.
3: Não, está tudo bem, porque está tudo organizado. O que já era, e somos
2: portanto,
3: amigos.
2: É uma boa memória.
3: Está tudo bem, sim. E depois porque é mesmo uma canção de viagem, né? Começa com I'm on a lonely road and I am traveling, traveling, traveling, looking for something. What can it be? Portanto, é uma coisa de procura, de busca, de ir atrás de alguma coisa, de ir ver vendo, de poder tropeçar, de abraçar o desconhecido. E eu quero continuar a ter essa qualidade na vida, de...
2: E acho que merece. Sim. Olha, outra coisa que também tem sido uma longa viagem é o Festival Tremor, do qual tu és co-diretor já desde 2014.
3: Certo.
2: Isto começa sobretudo por ser um festival de música.
3: Certo.
2: Mas hoje em dia é muito mais do que isso.
3: É verdade. O Tremor, uau,
2: tornou-se uma coisa muito pessoal também.
3: É uma coisa muito colaborativa.
2: Colaborativa. Pessoal, sim, pessoal nesse sentido.
3: Pessoal, personalizada, feita primeiro a 8 mãos, né, que são essas pessoas que os cofundaram. Eu faço o Tremor com a Lovers and Lollipops
2: e
3: a Yuzin. E portanto somos quatro pais: o Márcio, o Fua, o Kitas e eu. E depois hoje em dia é uma máquina, uma família onde há muito amor à camisola, muita vontade de fazer aquilo bem. E que se vem refinando e reforçando todos os anos. Hoje em dia, e portanto que foi uma coisa, o Tremor é uma coisa que fomos descobrindo fazendo, e experimentando coisas e fazendo ligações e batendo a portas e inventando situações.
2: Mas pergunto isto, mas no início era suposto ser só música?
3: No início era um festival de música de 24 horas de música portuguesa.
2: Certo.
3: Foi um sábado em abril, dia 12 de abril.
2: Mas depois os Açores tiveram outra resposta.
3: Mas depois houve um sucesso enorme logo na primeira edição, inesperado, e aí fomos começando a abrir, a expandir, a brincar com a ilha, a pensar na dimensão participativa daquilo.
2: Porque o Tremor hoje em dia é sobretudo um conjunto de experiências.
3: É, bom, uma experiência musical no centro do Atlântico, sobretudo, há quem diga que antes de tudo é amor, né? Tremor é amor.
2: Até.
3: E, portanto, no ato de amor, ouve-se, vê-se, abraça-se, come-se, viaja-se, descobre-se, surpreende-se e estás disponível para estar presente. Porque é uma experiência de presente, é uma experiência de desorientação, é uma experiência de surpresa, é uma experiência de familiarização, não é? O festival tem uma escala, o suficiente para que tu reconheças as pessoas, faças amigos, te vejas em situações com elas, e também te interajas com as comunidades de acolhimento, né, que dão a cara, que dão as mãos, que abrem os lugares, que aparecem nos palcos, que têm as suas histórias contadas. Portanto, virou uma construção algo complexa, que também que é muito relacional com o mundo, que nunca tendo um eixo curatorial fechado, porque não tem, nós resistimos a isso, porque achamos que é importante haver lugares onde...
2: Mas há pressão para isso ou não? Vocês têm, continuam a ter a mesma liberdade do início?
3: Mudou. Acho que há mais consciência. Nós crescemos e queremos fazer parte.
2: Tornou-se uma coisa muito importante para os Açores.
3: Tornou-se uma coisa importante para os Açores. Tornou-se uma coisa importante para muita gente também. Mas há responsabilidade, sim. É um menino, é adolescente, e ele não é. Ele não são só de concerto para a gente ir ali divertir-se e dançar um bocado.
2: Claramente
3: e beber
2: não.
3: E tomar umas droguitas e os Açores, as águas quentes, as águas frias, as lagoas. É mais complexo e não tenho medo de abraçar a complexidade das tensões e das crises que existem no mundo, que vão desde o clima às crises de identidade, às questões de geopolítica. Portanto, há uma
2: isso cabe luta. Tudo em 4 dias?
3: Em 5.
2: Em 5 dias?
3: Cabe. Cabe e volta no ano a seguir. Com
2: lá
3: outra...
2: está a sequela, a prequela.
3: Cabe porque volta no ano a seguir. Esta semana tínhamos uma reunião e era engraçado porque parecia que fazíamos uma espécie de exercício terapêutico em que nos relembrávamos porque é que fazíamos aquilo e porque é que era importante fazer o tremor e porque é que o tremor mudou. E porque é que às vezes temos uma sensação de menos liberdade porque estamos mais a responder ao formato que aquele animal ganhou, não é? E que fomos nós que lhe demos forma, mas ele também foi o público, foram as pessoas, foi as mil histórias, os mil feedbacks, foram as boas histórias, as más histórias, os sucessos, os falhanços, tudo o que já aconteceu no arco de vida de um festival.
2: Tu já tens datas para o ano, não é?
3: 16 a 20 de março de 2027.
2: 16 a 20 Miguel de março de 27. Vocês não se esqueçam disso.
3: 14ª edição. Estamos a negar para os 15.
2: Já tem aqui uma responsabilidade. E diz uma coisa, e a recepção local?
3: A recepção local vai mudando.
2: Também foi mudando, não é?
3: Vai mudando. Não é? Não
2: ao
3: tá...
2: início achavam que era uma tenda onde estavam os putos a divertir-se. Houve logo aceitação.
3: Há mais aceitação do que há recusa, eu diria. Já houve aquele momento em que se achou que aquilo, isso parece uma coisa para turistas ou pessoas que vêm de fora ver aquilo, ou que é caro, mas hoje em dia é flutuante, quer dizer, temos cerca de 40% a 50% das pessoas que são dos Açores, portanto não só da Ilha de São Miguel, mas de outras ilhas também. Até porque há muita representatividade de artistas açorianos em palco, não é? Há sempre, tipo, por exemplo, este ano.
2: Vocês tiveram sempre essa preocupação?
3: Sempre.
2: Não só em música?
3: Não, sempre foi uma parte da missão, claro, do festival apoiar a cena cultural e artística dos Açores, estimular novos projetos musicais, não musicais, etc. E portanto há um aproximar, há um recuar, mas estão connosco, continuam connosco e reconhecem a importância daquele momento.
2: E há pessoas que regressam.
3: Sim.
2: Há imensa gente que regressa.
3: Sim, é um festival de fiéis.
2: Festival de fiéis.
3: Mas também de muitas pessoas novas todos os anos vindo dos quatro cantos do mundo.
2: Olha, tu fartas de fazer coisas, é quase impossível termos tempo para falar do Terra Incógnita, o festivalzinho. o Fábrico, que tu também agora estás.
3: Estiveste,
2: na cidade de Fall River. Mas tu continuas a estar ligado. É esta dimensão europeia, também com as candidaturas a capitais europeias da cultura. De que maneira é que esses projetos hoje em dia atraem de facto a comunidade ou são apenas atos políticos? Se me permites a pergunta. Porque soa bem dizermos que a nossa terra é a capital europeia da cultura.
3: Sim.
2: Mas até que ponto, e presumo que tu tenhas essa preocupação, se criam raízes, ou seja, como é que esse evento de facto tem um impacto?
3: Sim.
2: Deves ter muitos convites para esse tipo de candidaturas, imagino.
3: Sim, é verdade.
2: E leres as intenções será importante.
3: Sim. Bom, é isso. Eu trabalhei 3 anos numa candidatura para uma cidade e para uma região ser capital europeia da cultura. A forma como isso foi feito acreditava piamente no modelo da democracia cultural, ou seja, no modelo da conversa, do encontro e de criação de sistemas de participação em que as pessoas contribuíssem, identificando o que é que constava um desafio e o que é que podia ser uma solução para esse desafio que a cultura e as práticas artísticas pudessem abordar.
2: Uhum.
3: Portanto, numa perspectiva de construção, de melhoria, de mudança, de criação de relação, ali nas ilhas dentro das ilhas, nas ilhas com Portugal continental, com a Europa, com os Estados Unidos, etc. Portanto, eu diria que é um projeto político, sim. É um projeto que parte de municípios, de governos, mas é um projeto que se faz com as pessoas que fazem o setor cultural e artístico, mas também as pessoas que são espectadores.
2: E demora
3: pessoas...
2: muito tempo.
3: Sim,
2: a montar um projeto
3: deste. É um épico. É um
2: não,
3: projeto...
2: não é um Excel.
3: Não é um Excel. É um projeto muito complexo, que depois fica resumido em dossiers de candidatura, que têm 60 e 100 páginas, mas que de alguma maneira mostram uma experiência que foi vivida, não é? Mostram muitas centenas, milhares de conversas, de acordos,
2: ou seja,
3: de compromissos.
2: Só a candidatura já faz esse levantamento, esse impacto.
3: Sim, sim. E ao mesmo tempo, na minha experiência, elas testam. Ela faz pilotos, ela cria oportunidades, ela inventa mecanismos, ela pensa em estratégias, ela espicaça as políticas culturais vigentes. Portanto, é uma oportunidade que cria uma espécie de crise para a forma como governos locais pensam a ideia de políticas culturais ou de estratégia ou de visão para a cultura, não é? Ou seja, como é que vem um papel, como é que a cultura pode ser um motor de coesão e desenvolvimento para determinado município ou região. Eu, durante muitos anos, eu demorei a curar daquele falhanço que falei lá atrás no início,
2: sim, sim.
3: Não é? Até porque com isso veio um divórcio também na minha vida.
2: Vem tudo junto, estas coisas vêm todas juntas.
3: Pois, o mal quando vem em catadupa. Mas, tendo recuperado disso e, portanto, tendo passado esse momento de ódio, asco, de eu nem quero nem saber, eu quero estar longe, eu não quero, um dia apareceram estas pessoas que estão a concorrer à Capital Europeia da Cultura em Espanha, para o ano de 2031, e apareceram até 2 cidades, e eu pareceu-me que eu queria conversar com aquelas pessoas.
2: Voltaste a sentir vontade.
3: Voltei a sentir vontade, sim, até porque, de repente, percebi, e é uma coisa que vai-me percebendo com o tempo, que é do eco e da forma como o que eu fiz, o que nós fizemos, eu não fui o sozinho de todo, ressoou. E como foi visto, como foi lido, como inspirou, como fez pessoas quererem conversar, trabalhar connosco, colaborar, etc. E pronto, e veio esse, entre vários convites que vieram ao longo dos anos, apareceu este de Cáceres e disse: está organizado.
2: Mas tu conhecias Cáceres?
3: Eu não conhecia Cáceres, eu não conhecia aquelas pessoas.
2: Porque só o conhecimento de um território implica que tu te mudes de malas e bagagens.
3: Certo, certo. E nesse sentido há uma equipa que fez isso e que mora lá e que eu tenho uma relação mais satélite, vou... E
2: curadoria
3: venho, de curadoria, de consultoria, de especialidade nessa ideia do que é a dimensão europeia, ou seja, de pensar como é que determinado projeto fala com aquilo que são os valores do projeto europeu, né? De uma ideia de Europa, e portanto não só do ponto de vista filosófico, mas depois do ponto de vista da implementação, de como é que isso cria relações, colaborações, intercâmbios, esquemas de corresponsabilidade, efetivamente que façam, também pôr o dedo na ferida, né? Daquilo que dói em ser europeu hoje em dia, e portanto é uma relação que me deixa muito feliz, porque de alguma maneira percebo mesmo que ficou organizado o lado traumático que eu tive da experiência, e a experiência que eu tive foi traumática, mas também foi absolutamente maravilhosa, que me fez falar com 1500 pessoas dos Açores todos, fez-me estar 2 vezes nas 9 ilhas dos Açores, assim, em rodas de conversa, em grandes assembleias, a ver, só faltou porrada, né? Mas pessoas assim, fervorosamente preocupadas com aquilo, a cruzarem-se pela primeira vez, a serem construtivos com aquilo, e portanto também ter carregado uma coisa de uma expectativa de muita gente, um sonho de muitas pessoas, não é? E portanto voltar a fazer parte de um sonho de muitas pessoas, de uma região região em Espanha, que é Extremadura, que é talvez a região mais pobre de Espanha, que é um meio de nada, né? Entre Madrid e em Lisboa, um lugar de
2: Novo
3: seca.
2: México também.
3: Uma espécie de Novo México na Península Ibérica. Não é uma imagem completamente desadequada, mas um lugar altamente rico culturalmente, inspirador, cheio de práticas.
2: Quando é que saem os resultados?
3: Os resultados saem em dezembro de 2026.
2: Vamos ficar aqui a torcer para que desta vez sejas o primeiro. Vamos torcer por ti. Rui, tens alguma pergunta para o António?
0: Sim, eu gostava de perguntar ao António o seguinte. Se nas gerações mais novas, onde tu também te incluís, ainda existe aquela ideia da América como destino. Porque tu estiveste nos Estados Unidos, mas não quiseste ficar lá. E ainda há pouco estavas a falar numa ideia da Europa. Achas que nos Açores já existe mais uma ideia de pertença à Europa do que uma necessidade de fuga para a América?
3: Bem, estamos num tempo muito específico em que o projeto americano, enfim, tem uma direção política muito específica. Estamos todos a ver, acho que não preciso de ir ao pormenor. E isso implica, aliás, a dificuldade no acesso ao próprio país, não é? Aliás, se pensarmos nos em açorianos nos Estados Unidos, pensamos em migrantes, não é? Muitos dos quais a fugir de catástrofes naturais, ou muito à procura de fugir da miséria que atravessou naquela região durante algum tempo. Muitas dessas pessoas têm familiares que foram ao longo dos anos e que tiveram lá anos e anos sem papéis, não é? E que ainda hoje em dia estão a ser expulsos por polícias, não é? Ou ICE, ou agentes, ou inspectores, ou o que é que lhes queira chamar. A ideia dos Estados Unidos, que é um país que eu tenho tido uma relação formativa na minha vida, hoje em dia é quase um destino que não existe para mim. Eticamente. Não me interessa. Não quero ir. Não rejeito nem boicoto a cultura, vejo filmes, ouço música, estou dentro, mas não acho que para uma pessoa dos Açores hoje em dia seja o território da salvação. Em relação à Europa, eu acho que também há um reconhecimento de que temos as estradas que temos e temos os equipamentos e infraestruturas que temos devido ao projeto europeu. Contudo, a ideia de Europa, ela continua distante do ponto de vista da participação, do ponto de vista do que é que são os valores, mas ao mesmo tempo, quer dizer, eu faço parte de uma geração e as gerações seguintes, que são gerações que tiveram muito acesso, a geração Erasmus, a geração Leonardo da Vinci, que viajou, muitos jovens a formarem-se em países ou universidades europeias, mas não tenho uma resposta una ou fixa, não é? É uma espécie de trabalho incompleto, de coisa em progresso, de uma relação que se vai ajustando à medida que o tempo e que a geopolítica vai ganhando os contornos diferentes, mas há, o que é interessante e é específico daquela geografia é efetivamente um diálogo para os dois lados do oceano e existe por relações que são familiares, que são culturais, que são geopolíticas, não é? Portanto, não podemos ignorar um lado em detrimento do outro. Apesar de sermos portugueses, apesar de sermos europeus, a América é uma realidade que se faz presente. Não é? E que inclusive em algumas das ilhas de maneiras bem concretas, quer dizer, temos uma ilha que teve uma base militar ativa durante muitos, muitos anos, quer dizer, supostamente os aviões ainda continuam a parar e a caminho do Irão, não é? Ou da guerra no Irão ou do Médio Oriente, a passar por lá e a munirem-se de combustível, ou seja, é um momento de confusão. Acho que não tenho uma resposta para isso. E também não sei se a minha resposta cria uma espécie de regra sobre como é que uma determinada geração ou uma juventude vê isso. Agora, a América continua super presente na nossa cultura e no nosso imaginário.
2: Bom, o que também está presente no nosso imaginário é a lista de maus exemplos dos nossos convidados. Eu pedi-te bons, maus exemplos, e começamos por Donald J. Trump. Exato. 45º e 47º presidente dos Estados Unidos da América. Pessoa mau exemplo, porquê?
3: Posso dizer passo. Não quero falar dessa pessoa.
2: Zona Autónoma Temporária, livro do escritor e poeta anarquista Hakoum Bey, que foi primeiro publicado em 1991. Um livro mau exemplo, porquê?
3: Acho que é um livro mau exemplo porque ele é de alguma maneira antissistema, mas ele, a ideia de poesia aliada ao terrorismo, propõe um conjunto de intervenções que de alguma maneira fazem acordar pessoas para muitas realidades e fazer com que um determinado assunto fico muito por momento. Há muitos artistas a fazê-lo hoje em dia. Se calhar o Banksy, apesar da dimensão institucional, é um bom exemplo de terrorismo poético, e depois porque as coisas que ele faz têm imensa, imensa visibilidade, mas acho que o mundo precisa desse bom, mau exemplo, de mais ação, de mais pôr as paredes a falar, de mais tomar o espaço público quando as coisas não estão bem, não é? E de inventar situações que também sejam divertidas, construtivas, que mostrem outras possibilidades, que façam as pessoas rirem-se, chocarem-se, isso tudo. E o espaço público, ou seja, tomando o espaço público, porque ele ainda assim, ele é nosso.
2: Sem dúvida. Uncut Gems, um filme policial de 2019, realizado pelos irmãos Josh and Benny Safdie e protagonizado pelo Adam Sandler, que faz um joalheiro com dívidas de jogo. Filme mau exemplo porquê?
3: E porque também tem uma banda sonora magnífica de um artista que se chama 103.Never, e é um mau exemplo porque é um indutor fatal de ansiedade. Essa coisa difícil que dói no estômago.
2: Kanye West, um homem que já fez demasiadas coisas, ou não, se calhar ainda não fez todas, rapper, produtor musical, estilista também, norte-americano, músico mau exemplo, porquê?
3: Passo.
2: Então vamos falar de uma que tu gostas. Porquê é que sentes ciúmes da querida Kate Bush?
3: Porque é uma das minhas artistas preferidas de sempre. É uma pessoa que criou e cria mundos, que criou um corpo para a sua música, um corpo físico, um corpo sonoro, um corpo experimental, que soube criar relações com o mainstream, que soube desaparecer quando era preciso. E que eu recorro sempre que preciso. E acho que adoro todas as entrevistas, adoro todas as aparições na televisão. É uma das artistas que me inspira mais e que acho que o tempo não datou, né? Não fechou. Ela pertence à história, a música dela é altamente atual, ela inspira muitos novos artistas e o seu legado, ainda que seja uma artista viva, né? E uma voz presente, inspira muita gente a fazer, e é muito bonito ver isso pela cultura, não é? E também adorei quando Running Up That Hill tornou-se um hit há 3 ou 4 anos atrás por causa de Stranger Things, e de repente virou a canção número 1 no mundo, não é?
2: Então, e quando é que vais programar a Kate Bush?
3: Nunca, ela não se deixa programar.
2: Ela é improgramável.
3: Ela é improgramável, ela está no meio de nós.
2: Ela está no meio de nós. Olha, vamos ter que ficar por aqui, mas obrigado, António, por teres sido um excelente mau exemplo. Portanto, agora, António Pedro Lopes, és oficialmente um mau exemplo, ok?
3: Ok.
2: E lembrem-se, nem tudo o que nasce torto não se endireita de volta. Somos o Pedro Saavedra e o Rui Miguel. Este foi mais um mau exemplo da nossa sexta temporada. Para quem nos quiser seguir, ouvir os podcasts do programa ou enviar mensagem, estamos, como sempre, no Instagram dos Maus Exemplos e na App Radar. Bem-ajam por nos terem ouvido. Bem-ajam.
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Entrada recente na lista de apostas aqui dos 97.8, o som do projeto Pamela, com esta Better Than Before no arranque de mais uma hora. Terceira parte da emissão 11-16, sexta-feira 29 de maio. Bem-vindos. Boa tarde. Daqui a pouco, a música para ouvir em repeat e também a Discopátria, esta semana com o som dos Shepherds. Para ouvir mais duas propostas do novo trabalho Pretty Kids. Entretanto, seguimos com o som de Ray, este Black Ray.

0: Regresso Nacional dos Meses Sóbrio. Com este safari, regresso ao trabalho Lua Nova. Lá atrás, e a abrir a hora, música nova do projeto Pamela, com Better Than Before. Ainda o som de Rai com Black Rain. Também os portugueses Paraguai com Please Say It's Over. E ainda uma recordação para o trabalho Slow Rush dos Tame Impala com Lost in Yesterday. 23 minutos depois das duas, vamos à música para ouvir em repeat e vamos ouvir a escolha da Paula.
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2: Olá, eu sou a Paula e a música que eu ouço em repeat é o I Wanna Be Yours, na versão dos Arctic Monkeys.

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música do Sr. Bill Callan a preencher os últimos minutos por aqui na antena da Radar 97.8 Lisboa e em radarlisboa.fm com este Javelin and Landing do belíssimo trabalho Dream River, ele que regressou este ano aos discos com um grande disco também, mais um My Days of 58 com o selo da Drag City. Lá atrás o som de Tipo com Precisamos de Ti. Estamos com 34 minutos depois das duas, seguimos com o som nacional da Garota Não, no Trem a Curtir, Coltrane depois, Caribou.

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Mais música nova a passar por aqui na antena dos 97.8 com esta Spider-Man Pinata do projeto Integra Pink. Para trás, Caribou em Aum e também o som nacional da Garota Não no último disco de originais Ferry Gold, do qual ouvimos no Train a Quarter Coltrane. Por falar em música portuguesa, vamos à Discopátria, esta semana dedicada ao novo disco dos Jeopards. Chama-se Pretty Kids e temos mais duas propostas para ouvir agora.

A música dos Jumpers a preencher a discopátria da semana em causa, um novo trabalho Pretty Kids. Ouvimos mais duas propostas, lá atrás Part of the Plan e a fechar Tubular Auctions. A discopátria regressa à antena de radar às 19h15. Fechamos esta terceira parte com a música nova dos Strokes, mais um avanço para Reality Awaits, um novo trabalho que contou com a produção de Rick Rubin, Falling Out of Love, depois um clássico dos Rolling Stones, Beast of Burden, para ouvir até às 3h.

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Vem um disco novo de Rita Vian, ainda bem. Primeiro avanço, este Amanheça, para o trabalho Ligadora, sucessor de Sensorial, o regresso de Rita Vian aos discos. No início de mais uma hora, quarta e última parte da emissão 11:16, tarde de sexta-feira, 29 de maio, na antena dos 97.8 e em radar lisboa.fm. O som dos britânicos The Heavy, recordamos este Chord Change Hero. Bem-vindos, boa tarde.

música nova de Kurt Vile a preencher os últimos minutos na antena da Radar com este belíssimo tema intitulado Chance to Bleed. Faz parte do novo disco de Kurt Vile, saiu hoje. Philadelphia's Been Good to Me. Uma carta de amor à sua Filadélfia natal, onde Kurt Vile evoca os lugares mais marcantes da sua infância e adolescência, vividas precisamente naquela cidade. A abrir hora, a música nova de Rita Vian, vem um disco novo, sucessor de Sensorial, Ligadora. Ouvimos o avanço Amanheça e pelo meio Soul dos The Heavy com Short Change Hero. 13 minutos depois das 3, seguimos com o som nacional de João Teutónio, regresso ao álbum editado ano passado, Wired, à boleia deste Underground, depois música nova dos Fat Dog com Go Fuck Yourself. Som Radar, boa tarde, boa sexta-feira, bom fim de semana.

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Mais uma viagem no tempo até à década de 80 para recordar o trabalho Document dos R.E.M. com este clássico do One I Love. Lá atrás, música nova dos Fat Dog, Go Fuck Herself. 24 minutos depois das 3 no caminho para a Roleta Russa, esta semana com o Stoma Please e também para mais uma edição de Quando o Giradiscos Toca, hoje em vez do Pedro Moreira Dias trazer o vinil para ouvir daqui a pouco. Sharon Van Etten com I Can't Imagine Why You Feel This Way. Boa tarde.

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0: A música de PZ com este Quem é que vai lavar a banca, a participação de Joana Espadinha, o avanço para um novo disco de PZ, sempre com aquele toque de humor, chama-se Álbum de Família. Lá atrás, Sunroom, I Just Try, música nova também com Fruit Bats em Think About You, e ainda uma recordação para os The National com Day I Die. Estamos a 17 minutos da hora certa, vamos até à roleta russa esta semana com o Soma Please, logo a seguir temos o Giradiscos, mais um vinil a rodar por aqui. É a vez do Pedro Moreira Dias trazer o vinil para ouvir já a seguir à roleta.
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3: A canção mais rock and roll do universo, na minha opinião, é a Marky Moon, dos Television, porque epá, é das minhas músicas preferidas de rock. Sempre que eu ouço, penso sempre a mesma coisa, que é quem dera ter escrito esta canção. Acho que tem guitarras muito fixe, tem atitudes e ao mesmo tempo são sofisticadas, mas também são intuitivas, que eu acho que é uma coisa que o rock também tem muito. Portanto, Marky Moon.

Canção mais rock and roll de todo sempre para os Soma Please. Resposta à nossa roleta russa, Marky Moon, dos Television, foi então a sua resposta. Roleta russa que volta às 7h45. Estamos a 10 minutos das 4 da tarde, é tempo de trocarmos um vinil por aqui nos 97.8.

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1: Ora, hoje, Andreita, vamos começar assim, logo, de chapa. Para termos assim, banda sonora de fundo. E para eu conseguir passar esta música e a seguir.
2: Ok.
1: Estás a reconhecer?
2: Epá, não é fácil, mas espera lá, deixa lá. Ah, o Sr. Burt Bacharach, muito bem, pá, foda.
1: Uma bela banda sonora que eu apanhei por aí, pá.
2: Aí,
1: a banda sonora de Butch Cassidy and the Sundance Kids.
2: Muito bom, pá. Onde é que encontraste?
1: Da autoria de Burt Bacharach. Como
2: isto,
1: eu te tinha dito,
2: é da época mesmo.
1: Há uma semanita, aquilo que aconteceu, fui passear com a minha Margarida para o Chiado, fomos dar uma voltinha a pé e havia ali uma feirinha na rua Garrett, ali da. Mesmo aquela que faz a esquina com a Bertrand.
2: Sim, sim, sim.
1: No Chiado. E havia uma feirinha de livros usados, como acontece muitas vezes. E é claro, havia para lá vinis e eu fui pesquisar. Este estava logo à frente e eu disse: oi, tenho que levar isto?
2: Muito bom.
1: Foi 5 euros e, portanto, valeu muito a pena. É verdade que a capa já está muito escavacada.
2: Mas olha, o som está perfeito, pelo menos desta faixa.
1: Mas foi isso, eu tirei o vinil de cá para fora e disse: epá, mas o vinil está bom, não é que seja só pelo vinil, vale já aqui a pena. E então fiquei muito surpreendido por encontrar este vinil. O resto da coleção, devo-te confessar, era tudo música clássica.
2: Okay,
1: e a mim passou-me completamente ao lado. E já sabes que eu tenho sempre esta paranoia um bocado das bandas sonoras. E encontrei esta e decidi então trazer, porque é, ainda por cima, é do compositor que eu gosto muito, do músico que eu gosto muito, que é o Burt Bacharach, e portanto não poderia deixar de o trazer. Estamos a falar da banda sonora do filme de Butch Cassidy and the Sundance Kid, do original, onde temos como estrelas e como representação do próprio Butch Cassidy e também do Sundance Kid, o Paul Newman e também o Robert Redford, ainda com Catherine Ross, também nessa mesma participação daquilo que é o elenco do filme. O filme foi realizado pelo George Roy Hill, foi produzido pelo John Foreman, Paul Newman fazia de Butch Cassidy, Robert Redford de Sundance Kid. O filme obviamente acontece no Oeste Americano, em Wyoming, nos finais de 1890, mais coisa menos coisa. Conta a vida precisamente destes dois, o Robert Leroy Parker e também o Harry Longabaugh, que são então os nomes originais do Butch Cassidy e também do Sundance Kid. Basicamente era naquele tempo em que os fora da lei eram considerados heróis por todos nós, até vir o Bonanza, acho que foi sempre assim. Todos os filmes do Oeste, nós gostávamos era dos maus,
2: claro.
1: Ou dos fora da lei, neste caso. E portanto esta dupla e esta parelha que depois viria a ter várias versões, várias vidas, até mesmo em séries mais para a frente, mas a banda sonora tem algumas curiosidades, especialmente porque foi feita depois do filme ser acabado. O realizador disse mesmo ao Burt Bacharach que foi escolhido para não seguir uma tendência e uma estética que era mais ou menos usual naquele tempo, de ir mais pelo som do Western Spaghetti, dos Ennio Morricone, ou por aí fora, e decidiram fazer com o Burt Bacharach porque era um ícone pop da altura e também porque era capaz de considerar que o filme se baseava muito em diálogos, portanto não era propriamente para sonorizar o filme, mas para encontrar composições musicais em determinados
2: momentos
1: e muito específicos. Tanto assim o é que, no fundo, a banda sonora tem 26 minutos, mas no filme só passaram 12 minutos da música. E este tema que ouvimos no início, que é precisamente o Sundance Kid, foi completamente escutejado do início e, portanto, só está aos bocados. Nem sequer está nessa versão integral. Mesmo assim, e apesar de tudo, Burt Bacharach teve ao seu lado o lyricista Hal David e na voz o B.G. Thomas. Ganharam a banda sonora, com a banda sonora, os Oscars para para melhor banda sonora de 1970 e também a melhor canção com Raindrops Keep Falling on My Head, com a interpretação do B.J. Thomas, também em 1970. E portanto, aquilo que vamos ouvir é precisamente essa canção para fecharmos.
2: Raindrops Keep. Há uma versão, acho que dos Carpenters.
1: Sim, essa versão.
2: Uma versão dessa música também incrível. É um tema lindíssimo de Burt Bacharach.
1: Vamos então ouvi-lo para fecharmos o Quando o Giradiscos Toca desta semana.

0: E assim foi. Foi a proposta que trouxe para o Quando os Giradiscos toca desta semana, a banda sonora composta e também conduzida por Burt Bacharach para Butch Cassidy and the Sundance Kid, desse magnífico filme na sua versão original com Paul Newman, Robert Redford e também Catherine Ross, e aqui com a banda sonora de Burt Bacharach e também com essa composição criada, a sua letra, por Hal David e depois com a voz de B.J. Thomas, também para este Raindrops Keep Falling on My Head. Ouvimos também no início o tema Sundance Kid para essa mesma banda sonora. Para a semana és tu.
1: Belíssima viagem para a semana. Para, tempo. Para a semana temos aí um feriado, não sei se é sexta-feira.
0: Acho que é quinta.
1: Quinta, portanto, sexta-feira temos vinil.
0: Portanto, tens que trabalhar ainda.
1: É isso, é isso.
0: Vai lá comprar disquinhos, vai comprar disquinhos, vai, vai.
1: Bom fim de semana.
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0: Cassete Pirata com a Rutina. E hoje, precisamente no início desta emissora nacional de sexta-feira, 29 de maio, temos connosco o Pir de Cassete Pirata. Olá, bem-vindo, Pir, como estás?
1: Olá a todos os ouvintes.
0: Hoje é um dia especial, obviamente, porque temos novo single para dar a conhecer aqui também nos 97.8. Estamos a falar de Abismo. Não foi inocente a escolha da Rutina, porque acho que é capaz de ter uma ligação com este abismo. Mas antes de irmos propriamente a esse tema, há também aqui um motivo de celebração, porque são os 10 anos de Cassete Pirata, que já estão a ser celebrados com uma cassete muito simpática para todos os fãs e para todos aqueles que vos seguem, com um concerto que também foi muito especial para vocês, no Vodafone Paredes de Coura. Como é que surgiu também essa ideia de fazer essa celebração com essa cassete, para começarmos por aí com essa celebração dos 10 anos?
1: Não, para já foi muito pouco pensado. Portanto, havia a vontade de fazer uma festinha, assim, não é? Dos 10 anos, fazer uma festa de aniversário. E depois, na verdade, foi uma curiosidade com o Manel Sampaio, que é o nosso técnico de som, de quantos concertos havia gravados do nosso passado recente, não é? E a verdade é que ele tinha tudo gravado.
0: E vocês sabiam ou nem tinham assim grande noção?
1: Eu sabia que tinha alguns, não sabia que tinha tantos. Pronto, então, dos que ele pré-selecionou, mandou-me 24. Portanto, eu tive a ouvir 24 concertos de Cassete Pirata.
0: Nada farto de vocês mesmos.
1: É, pá, bastante. Não, mas foi, na verdade, foi um exercício fixe e até bastante emocional. E pronto, fiz um Excelzinho para votar versões boas e outras menos recomendáveis. E pronto. Coisa gira, o concerto do Paredes de Coura, que efetivamente foi assim muito especial, mas também foi especial para o público que lá estava, porque às vezes há aquela coisa, eu ia vendo, às vezes em caixas de comentários das outras edições do Paredes de Coura, havia sempre um ou dois fãs de cassete que ia lá pegar, então e Cassete Pirata, nunca vai. E aconteceu um bocadinho também com os bons sons. O facto de não termos ido logo, ou ter demorado a ir, na verdade, olhando para trás, foi fixe. Acho que chegámos sempre a esses festivais depois com as costas quentes, com uma data de fãs para poderem cantar as canções.
0: Já com um certo legado, não é? Da ideia de following, de malta.
1: Sim, que aquela coisa de não vão cantar só aquela. E portanto já cantam mais do que uma ou duas. Então foi um concerto muito especial e efetivamente quando reouvi... nem sequer houve a questão de escolher uma ou outra. Portanto, o concerto do Paredes podia ir na íntegra. E então, pronto, decidimos que ideia boa. Não tínhamos nada gravado ao vivo. E lá está também. É uma coisa meio consensual dos fãs de... gostam dos discos, mas acham que nós somos mesmo uma banda do ao vivo. E então, pronto, foi ouvir aqueles concertos todos. O lado A da cassete ficou com o concerto de Paredes de Coura na íntegra. E depois o lado B tem assim uma data de outras venues também especiais para nós, que deu para pôr mais umas músicas, pronto, que foram singles e que fazem parte da nossa setlist. E... enfim, orgulhosos por poder lançar isso também e marcar os 10 anos, acho que acima de tudo. Eu fiquei muito contente de ficar com a sensação que daqui a 10 anos vou poder ouvir uma coisa do nosso início, da nossa primeira década.
0: Se o lado A foi fácil de escolher e foi um concerto todo na íntegra, o lado B, como é que escolheram as canções para prefazer o tamanho da cassete, não é? Porque era essa a ideia de utilizar a cassete na sua totalidade. Que momentos é que depois vocês acabaram por decidir?
1: Às vezes... nós somos uma banda bastante sólida, só que se o vocalista não se esquecer de uma letra ou se alguém não tiver bebido demais ao jantar, pronto, essa é a primeira parte da seleção.
0: Ok, esse é o primeiro.
1: Sim, ver se é possível.
0: Mas depois também existe, presumo, um lado emocional, não?
1: Sim, completamente. E umas vezes até acabou por ser decidido porque tínhamos dois ou três takes muito bons, mas não, o público tinha cantado mais. Outras vezes porque uma venue não estava e nós queríamos que fizesse parte. Curiosamente, uma das que fazia mais sentido estar até era o Music Box. Fizemos 6 Music Boxes esgotados. Mas eu acho que pelo shitex que existia sempre nas datas do Music Box, acabou por não ser escolhido praticamente nenhum take de lá. Estava demasiado wild.
0: Porque vocês estavam muito excitados.
1: Sim, sim. Descontrola sempre um bocadinho ali. Descontrolava.
0: E em relação àquilo que é este capítulo de celebração dos 10 anos, mas também fazer essa celebração não só com um disco ao vivo, como falávamos, neste caso uma cassete ao vivo, mas também com um disco. Acabou por trazer alguma responsabilidade acrescida para vocês quando começaram a pensar nos primeiros traços?
1: Não, eu acho que assim,
0: já não dá já, para isso.
1: Já há muito tempo, não quero estar a parecer cagarolas, mas eu já não sinto isso. Acho que a banda já não sente isso de depressão. E pronto, se calhar estou a avançar um bocadinho com o tema da música, né, deste abismo. Pelo menos sentido por mim, se calhar na figura, né, do líder da banda, um bocado mais a responsabilidade de ok, como é que chegamos à segunda década, né? E 10 anos, 4 discos, como é que eu faço 20 anos, 8 discos, pelo menos? E portanto, tem mais a ver com conseguir

0: razoáveis na dimensão que nós temos. Deu próprio, daí um bocadinho este ano de paragem, né? Desde o Covid, tendo sido pai, ainda não consegui que a banda cresça a um sítio onde toda a gente possa viver. Porque é muito difícil, né?
1: Claro,
0: toda
1: muito.
0: A gente possa viver disto. Não sou o único, há muita boa música e boa música em Portugal que está nessa luta, não é? Eu costumo dizer um bocadinho, estamos na segunda divisão.
1: É sempre aquele, tem que se tocar em vários sítios, em vários conjuntos e de várias maneiras para ser minimamente sustentável.
0: Exatamente. E pronto, ou seja, a preocupação e a responsabilidade é ir mantendo a máquina de maneira que ela consiga fazer mais quilómetros, não é? Uhum. Consiga fazer mais um Dakar sem. Porque a cada disco nós estamos a lutar contra uma estatística, não é? Uma banda consegue fazer um disco, mas depois poucas bandas conseguem fazer dois, muito poucas conseguem fazer 10.
1: Uhum.
0: E portanto é ir lutando. Contra essa estatística, né? Contra essa adversidade, e portanto a responsabilidade nesse momento é mais por aí, porque de resto eu, sei lá, ponho as coisas de maneira simples. Isto é um vício meu, uma vontade de desabafar do que eu vivo, do que eu vejo, né? como tantos uhum. outros artistas, do nosso lado pessoal, original, e obviamente com as nossas referências. E é isto, são diários musicais. Que a cada. Gostava de fazer mais rápido o que faço, mas pelo menos dois anos e meio, tentar ter um disco cá fora, com 10 mais, 11 mais.
1: Olha, e mergulhando precisamente nesse abismo, desta nova canção e desse diário, olhando para a canção, para a letra do abismo, aquilo que podemos pensar. Que é uma coisa que é bastante corriqueira para todos nós nesta altura. Que nós estamos sempre a ver que o chão nos vai desaparecer de um momento para o outro e que vamos cair nesse abismo e que parece quase irrefutável.
0: Uhum.
1: É esse o paradigma deste tema, não é?
0: Ou seja, o disco corre muito entre estas duas linhas de uma coisa que é pessoal, não é? Mas que eu sinto que é partilhada com... Sei lá, com o momento que vivemos no mundo, não é? Individual, e depois com essa coisa mais, menos das nossas vidas, mas mais um bocadinho do que é que está a acontecer mesmo no mundo, não é? Do micro para o macro. E essa sensação que está na música é uma coisa que, bom, eu sinto que está muito nesta coisa da nossa geração. Dificuldade de olhar o futuro, meio com um burnout coletivo, não é?
1: Uhum.
0: Que nós podemos tentar, foi Covid, foi a terceira crise financeira, foi que fomos muito mimados na vida dos 90s e prometeram-nos que isto ia ser tudo espetacular. Não é? Uma geração de homens modernos estão a tentar um bocadinho limpar, cortar com o passado, na maneira como vivemos a família, os filhos. E portanto, esta sensação de estar em mil frontes, não é? mil frentes. E com a sensação de tentar não deixar nada para trás, mas ao mesmo tempo os anos vão passando e é esgotamento, não é?
1: E sempre é, deslocado, não é?
0: Sempre, e eu acho que acima de tudo esta dificuldade de olhar futuro,
1: yeah.
0: Porque é a cenourinha à frente do cavalo, não é? que sempre motivou as gerações a andar para a frente.
1: É aquela coisa de roubaram-nos a capacidade de sonhar.
0: É isso. E portanto, claro que sim, claro que trabalhar que nem um cão, claro que, ou seja, não parar. Mas se não há esta sensação de que estamos a fazer isto tudo, não é para ter algum tipo de compensação,
1: uhum.
0: Começa a ser difícil, e especificamente na área artística, quer com os meus colegas, quer com os miúdos e miúdas, novos talentos, né, que nos vão aparecendo nas mãos, há um bocadinho esta vibe generalizada de epá, isto está a valer a pena. É tanto trabalho, é tanta dedicação, e parece que, não é, neste mundo da micro-atenção em que estamos a competir com a próxima javardice da manhã que vai ficar viral, que alguém diz, e pronto, e tu tiveste meio ano a trabalhar para um single e amanhã, sei lá, começa uma guerra qualquer, ou o senhor Trump diz uma parvoíce e ninguém liga.
1: Sim, ou há um vírus e faz um chatão, não é?
0: Sim, ou amanhã a nova série viral da Netflix. Enfim, é uma. A música, especificamente, mas eu acho que toda a classe artística tem um bocadinho esta coisa de estarmos cheios de vontade de continuar a contribuir para o tecido cultural e tentar, enfim, contribuir para alguma luz maior que possa haver, mas é isso. É muito difícil lutar pela atenção, então. Eu gostava de estar aqui com um discurso um bocadinho mais positivo, mas é o que se sente.
1: Uhum.
0: E

0: Nos últimos anos a quantidade de malta...
1: Isso nota-se nas obras musicais de muita gente, não é? Nós que vivemos disto, não é?
0: Completamente.
1: Nós vemos o motivo é, ou de uma forma ou de outra vai lá parar.
0: Vai lá parar. E pronto, é o desabafo, é o que nós temos para dizer. E é isso, ou seja, especificamente em Portugal, há mesmo muita gente nos últimos anos a ter de... decidi parar e até decidir ir fazer outras coisas e portanto um bocadinho a frase dita agora é pá, manter-nos é a resistência. Portanto, continuar a fazer é a resistência.
1: Manter é resistir, não é?
0: E é manter é resistir e pronto, e assumir que muitas vezes isto tem de ser levado como o nosso hobby adorado e que mesmo com o grande capital e as grandes influências financeiras que também definem muito esta indústria, que pá, que desde o Napster não para de levar encontrões. É curioso, quero contar aqui uma coisa, porque hoje de manhã fui ver se estava tudo bem com o upload do single novo no YouTube e deparei-me com a primeira cover AI de cassete pirata.
1: E fiquei tipo,
0: ok, como é que... Num dia feliz, não é? Em que vais mostrar uma música nova depois de uma paragem de alguns meses e a discussão passou logo para ti, pá, como é que denunciamos isto? É que ainda por cima nem sequer está fixe. E portanto, pronto, ou seja, quando as coisas já não estão assim tão fáceis, parece que quando se apresenta o título do novo capítulo é sempre mais uma coisa trágica para ter de lidar.
1: Olha, e nessa tentativa de tornar as coisas um pouco mais leves e até mais solarengas, esse contraponto que trazem no abismo com a componente sónica é também esse equilíbrio que procuravam?
0: A parte da componente sónica vem um bocadinho... Ou seja, não sei de que maneira ligar, provavelmente há uma maneira para ligar, mas... Veio um bocadinho como a cada disco, só uma tentativa de fazer diferente ou de tentar limar um bocadinho a receita do que vem, né? Com o Tony temos falado muito desta coisa de, ou seja, no mundo da AI e no mundo do autotune e no mundo da perfeição fake, não é? E da possibilidade de tecnologia de estar a meter, enfiar 40 faixas de coisas a acontecer. Como é que nós vamos um bocadinho em sentido contrário e aprimoramos e focamos naquilo que é humano ainda, não é? E portanto uma tentativa maior de... Também porque já fizemos, porque nos outros discos já tivemos aquela coisa, o Wall of Sound, 6 teclados a acontecer. E agora estamos
1: faz
0: a tentar...
1: Faz parte da experimentação de uma banda, claro.
0: Exatamente, é um processo, é um brinquedo, não é? A primeira vez que uma pessoa se dá, ainda por cima eu vinha do jazz. Portanto, nós...
1: Sim.
0: São os 4 ou 5 instrumentos que ali estão, não há pós-produção, não há nada. E portanto... Ter criado cassete pirata também era tipo, eu também quero desafiar com isto. E agora estamos a ir um bocadinho para esta coisa mais tipo, ok, tentar não estar aqui atrás de perfeição, deixar às vezes aquele errozinho que, né, a tecnologia permite, afinar aqui esta nota. Deixar essa coisa mais humana, tentar não esticar muito a produção para além daquilo que seriam os 5 elementos em palco. Pronto, sendo que obviamente música para música às vezes a receita pode mudar um bocadinho, mas no fundo é isso, temos estado a tentar procurar e não desfocar da receita de aquilo que é humano, aquilo que é orgânico, aquilo que vai fazer a diferença num mundo onde lá está qualquer pessoa vai poder fazer um prompt, mistura-me esta banda com esta banda neste estilo, e aquilo vai, enfim, fazer ali qualquer coisa estranha.
1: Como fizeram
0: e pronto, tentar cada vez mais ir à procura dessa coisa que somos nós, que somos cassete pirata, e pronto, acho que as pessoas também o que querem de nós é isso.
1: Agora, até chegarmos ao novo disco e até chegarmos depois aos concertos, nomeadamente dia 28 de novembro, não é? Aqui no Capitólio, em Lisboa, depois o fechar dessa celebração acaba por acontecer quase um ano depois, 23 de outubro, na Casa da Música. Até chegarmos lá, há ainda concertos de cassete pirata para acompanharmos ou ainda estão paradões, só preocupados com o disco?
0: Eu desta vez tive mesmo a pedir à equipa que pudesse haver esta pausa. Não consigo fazer de outra maneira, não é? Sou professor no Hot Club e no conservatório, tenho um filho, gosto de ser um pai presente, e os concertos estão muito disruptivos, porque o que nos calha a nós não é fácil estar a marcar com um ano de antecedência. E então muitas vezes as coisas acontecem tipo, como é que é daqui a 3 semanas, quinta-feira, podem? E de repente está a Margarida com o projeto dela a tocar no Norte, e está o Pinheiro a tocar no Algarve, e está o Quintino com o Sami a tocar em Tondela. Enfim, e o que fez com os concertos, para teres uma noção de pré-produção, chegam aos 80 e-mails. Assim, uma loucura.
1: Yeah.
0: E depois mais um ensaio em cima da hora, porque então um não pode, então vamos ensaiar um sub. Então ou seja, sou uma cabeça ansiosa e muito... dos jogos de estratégia. E então meio que foi tipo, olha, eu quero fazer isto com o amor e com a atenção necessária, e portanto se eu adicionar a disrupção dos concertos e dos ensaios à mistura, eu não vou conseguir cumprir os prazos.
1: Quero usar esse tempo para preparar esse ano para a cassete e os seus concertos.
0: Exatamente. E quando chegar à altura dos concertos, então eu estou a pensar na setlist 9 e estou a pensar como é que vendemos. By the way, o Capitólio é o nosso maior concerto até agora, são 900 lugares, portanto ajudem e apareçam. Claro. Ou seja, a mim, eu considero uma pessoa bastante produtiva e workaholic e motivada, mas às vezes o estar em mil frentes com os anos vai-me criando ansiedade. Então, quer estar em modo disco, que é que era, eu acho, um mimo que eu via da indústria dos tempos bons, que era, quando é de tour é tour, quando é para estar em estúdio é para estar em estúdio. Nós nunca conseguimos fazer isso, não é? É difícil. Mas então, usei o estatuto, já sei uma banda com 10 anos, e disse, malta, eu tenho de fazer isto assim, senão lá está. Qualquer dia quero parar.
1: E cais no abismo.
0: Exato.
1: Olha, Pedro, muito obrigado por teres passado por aqui, mano, pelo estúdio da Radar e na Emissora Nacional. Falámos muito sobre esse tema, é esse mesmo que vamos ouvir. Abismo, os Cassete Pirata, hoje na Emissora Nacional.

0: Os Cassete Pirata com Abismo e o Pir fez-nos companhia então esta sexta-feira no lançamento do single aqui na Emissora Nacional. Mas há mais para conhecer ao longo desta Emissora Nacional, hoje um bocadinho mais compridita do que o costume. Temos temas de Manila, de Pulmão ou de Damn Fine Monkeys para ouvir um pouco mais à frente.
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8: Olá, eu sou a Carmo, vocalista dos Manila, e estou aqui numa Emissora Nacional de Radar para vos falar sobre o nosso novo single, Tô Mal, que acabámos de lançar. Este é o segundo single que lançamos do nosso primeiro álbum e foi feito para introvertidos que gostam de dançar, porque é sobre a sensação de querermos estar na noite, numa discoteca, onde quer que seja, e sermos invisíveis, portanto, querer experienciar tudo à nossa volta e querermos dançar e ouvir música e divertir-nos, mas sem que ninguém nos veja, que é um desejo que eu às vezes tenho, ou quase sempre, quando vou sair à noite. Este single foi composto por nós, Manila, produzido e mixado pelo João Sampaio, gravado em live take no Namus, com a ajuda do Miguel Peixoto, e masterizado pelo Miguel Sapsoa. Se quiserem, também podem procurar no YouTube o videoclipe que nós fizemos para esta canção, feito por mim e pela minha amiga Inês Mojo, que retrata uma saída à noite da banda, e assim também nos ficam a conhecer melhor. Espero que gostem. Beijinhos.

0: depois de Formigas. Manila a apresentar o tema aqui, Tu Mal. Mais uma abordagem retro-moderna, com referências de soul, disco e R&B. E também a própria banda aqui a apresentar este novo tema na nossa emissora nacional. Agora é a vez também de Pulmão, pela vez de Pedro Galhós, a apresentar o novo single de Pulmão, aqui com Wooden Wall, na voz de Pedro Galhós. Depois também os Damn Flying Monkeys a apresentar o seu novo single Attraction.
1: Olá, daqui Pedro Galhós, de Pulmão. Acabámos de lançar o nosso novo single e estamos aqui com o Pedro Moreira Dias, no emissora nacional. Wooden Wall é realmente um novo single, é um tema que aprofunda a vertente psicadélica e cinemática do projeto. Penso que o Wooden Wall podem escutar e sentir um certo universo western com algum tempero psicadélico, uma paisagem cinemática de certa forma árida e texturas hipnóticas. É um tema que conta com a colaboração de um amigo, Martin Arley, um dos melhores tocadores de slide guitar do momento. Na bateria está o meu braço direito, o Nick Guedes. Espero que gostem do tema e que nos sigam por aí. Um abraço a todos.

0: Alemão, de Pedro Galhós, com Wood and Wool, tema que deu também a conhecer por aqui, hoje na emissora nacional de sexta-feira, com a colaboração de Martin Haley, o músico britânico que é reconhecido pelo seu trabalho na slide guitar e também pela ligação ao universo do acoustic blues. E aqui também mais um tema para aquele que será o novo longa duração, primeiro a sua estreia enquanto Pulmão para Pedro Galhós. Também com novo tema estão os Damn Flying Monkeys, depois de edição de Best Behavior, começam a dar os passos em mais um registro. Este Attraction é o novo single e o Luís acaba por nos falar um bocadinho sobre esse mesmo tema.
1: Olá a todos, nós somos os Damn Flying Monkeys e estamos a apresentar o nosso mais recente single, acabadinho de sair, Attrition. É uma música que fala sobre aquela espécie de erosão lenta que se sente quando se vive em constante sobrecarga emocional, quando a ansiedade, o cansaço, a pressão deixam de ser meros episódios passageiros e passam no fundo a fazer parte da rotina, ao ponto de já não ser fácil perceber onde acaba o saudável e começa aquilo que vulgarmente chamamos de tóxico. E a música nasce desta perspectiva pessoal e procura colocar-nos dentro desse estado instável entre o burnout e a vontade de continuar, no fundo, tanto do ponto de vista melódico, rítmico e da própria letra. A música é muito frenética e procura transmitir tudo isto que acabei de dizer. Espero que gostem.

0: Máquinas, estes miúdos, Damn Flying Monkeys, Attrition. É o novo single e também com muitas datas para este verão. Começam com DJ Set no Musa de Maravilha, dia 6 de junho, mas depois vão passar por Espanha, em São Vicente de Alcântara. Também depois em Briteiro, já em Portugal, tocam no Sem Soldos, no Festival Bons Sons. Depois passam por Arcos de Valdevez e Guimarães. E depois também pelo Indie Music Fest. E já em setembro também passam por Orleans. Isto já aqui, quase vizinha também, França. É mais ou menos aqui ao lado, no Op Pop Op. Também estas são algumas das datas para os Damn Flying Monkeys neste verão de 2026 e também com esta nova canção a rodar hoje na emissora nacional, hoje um bocadinho mais extensa também, com a presença aqui de Pir para apresentar o novo single dos Cassete Pirata, Abismo, que ouvimos um pouco mais atrás. Fechamos o capítulo da emissora nacional desta semana, um pouco mais à frente, a Paulo Radar com os Future Islands.
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Jungle com a nova canção, chama-se The Wave, é para o novo disco Sunshine, chega no final de agosto. E no final de outubro, mais precisamente a dia 24 de outubro, há concerto Radar na Mel Arena para a apresentação do novo disco, o concerto obviamente imperdível. Daqui a pouco, palco Radar com outro concerto que vamos recordar, neste caso, o dos Future Islands ao vivo no Sydney Opera House. Há também compacto para ouvir, madrugada de domingo para segunda-feira, meia-noite, uma da manhã. Até lá, também Impala com Disciples, depois o palco Radar faz-nos companhia até à hora certa.

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Fleet Foxes ao lado de Tim Bernardes para este A Sky Like I Never Seen. Fez parte da banda sonora do filme Wildcat, que foi lançado pela Amazon. Antes também Floating Room com Freak Show. E no início desta hora das 5, os Def Cab for Cutie I'm Here to Forever. E a iniciar a hora, Afonso Cabral com Dança Comigo na Ilusão. Primeiro avanço para aquele que será o novo longa duração de Afonso Cabral, depois de demorar o seu segundo registro a solo. Aqui os Best of para ouvir agora com Cool Kids, interpretado ao vivo nos estúdios da Radar. Mais à frente temos música para ouvir em repeat.

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Nikita Punk, Expresso Transatlântico, Entrópico, Paranoia. Para o trio de Gaspar Varela, Sebastião Varela e Rafael Matos, sempre muito bem acompanhados, é como é óbvio, ao vivo e também em disco. E com a produção de Paulo Furtado neste Trópico Paranoia, que recordámos por aqui. Também Modest Mouse, a caminho de novo disco com Third Side of the Moon, 5:26, já que falámos de Moons. De Moons, Moons. Levamos o homem à Moon. R.E.M. depois, música para vir em repeat. Curiosamente, com a escolha da pasteleira da Hora do Bolo desta semana.

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1: Olá, eu sou a Paula e a música que eu ouço em repeat é o I Wanna Be Yours, na versão dos Arctic Monkeys.

Foi a escolha da Paula para ouvirmos hoje em repeat a versão da I Wanna Be Yours por parte dos Arctic Monkeys. 5:35 na Radar, trago uma boa ou má notícia, dependendo do ponto de vista. Para aqueles que não têm bilhete, será uma má notícia. Para aqueles que têm, e também para nós que somos, no fundo, a rádio oficial, é com muita velocidade que digo que Billy Corgan, A Night of Melancholy and Infinite Sadness, esse concerto especial com a Orquestra Sinfonieta de Lisboa, no próximo dia 15 de setembro de 2026, está esgotado para essa mesma data no Coliseu de Lisboa. Vai ser uma reinterpretação dos temas desse mesmo disco, desse duplo álbum de 95, com Billy Corgan, que apresentou este espetáculo em 7 datas em Chicago. Depois viria a ter convites para acabar por trazer esse mesmo espetáculo para outras cidades, nomeadamente também na Europa, e neste caso em particular em Lisboa. Esse mesmo concerto está então esgotado. Billy Corgan a apresentar e a fazer parte deste Night of Melancholy and Infinite Sadness, e também com a colaboração especial da Orquestra Sinfonieta de Lisboa, nesse concerto dia 15 de setembro, com a Radar como rádio oficial. Portanto, obviamente que temos que ir a esse disco, não é? Enquanto o disco dos Smashing Pumpkins. E com certeza com uma noite que todos aqueles que forem não vão esquecer. 5:36, concerto é tão esgotado. Depois seguimos com a Propaganda e também os Goose para esta sexta-feira, 29 de maio.

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Goose com este Cinnamon. Antes também, clássico Radar, 40 anos, propaganda com Dual. E agora, Los Bichos com este La Bomba, a 11 minutos das 6.

É o novo disco de Aldous Harding, Train on the Island. Aqui com o tema Coats, antes Melody's Echo Chamber com Personal Message e ainda mais um tema para ouvir até às 6. Silva, tudo o que eu quero. Na próxima hora temos o Observatório Radar com Little Wide Open de Kevin Morby para ouvir às 6:15, mais coisa menos coisa. Chickies.

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Os Editors com An End as a Start. No início desta hora tivemos Rapaz Zé combater de frente para o segundo longa duração de Luís Montenegro, enquanto Rapaz Zego ouvimos bater de frente para esse trabalho de fazer as pazes. Também no início da hora, Gorillaz com Delirium e com a participação de Mark E. Smith, o vocalista dos The Fall, ele que participou neste tema para o disco dos Gorillaz, The Mountain. A caminho do Observatório Radar com Little Wide Open, o novo de Kevin Morby, ficamos ainda com o regresso de Arab's Trap neste You.

Kevin Morby com Die Young. Foi um dos singles para este Little Wide Open, o novo disco de Kevin Morby que nos fez companhia ao longo desta semana. Já são 13 anos a editar discos, mais um neste caso com o carimbo da Dead Oceans, um disco muito colaborativo. Teve a produção de Aaron Dessner dos The National e agora um produtor que costuma acompanhar muitos nomes aqui da Radar, e depois contou ainda com algumas colaborações: Amelia Meath, Andrew Barr, Justin Vernon, também Katie Gavin, Lucinda Williams, Meg Duffy, entre outros, todos eles a darem pequenos componentes, a emprestarem a sua voz, backing vocals e alguns instrumentos também neste trabalho muito contemplativo de Kevin Morby, que se mudou do Midwest para Los Angeles e também foi pai entretanto, e isso também mudou muito a sua perspectiva e até mesmo a maturidade na sua composição. Este disco acabou por nos encher as medidas. Esta semana no Observatório Radar ficamos precisamente com a faixa título para a despedida, Little Wide Open, Kevin Morby.

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o eterno Jeff Buckley com este New Year's Prayer. Seguimos com Anthony and the Johnsons, hoje conhecida, é claro, como Anawani and the Johnsons, em Thank You for Your Love. Depois Já Fui Pedro com Bia Maria no tema Dia Normal.

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Já Fui Pedro com Bia Maria neste Dia Normal. Seguimos com o Father John Missile, que está já praticamente a chegar ao nosso país. Toca dia 1 e 2 de junho, toca no Porto e também em Lisboa, para apresentar o novo disco Mahash Mashana. E aqui ficamos com o tema The Payoff, até ao Evangelho, com a última sugestão de Frédéric d'Aventure, também diretor e coordenador da Noite da Literatura Europeia.

0: Evangelho. Manual de ócio para combater o tédio.
1: Tem a palavra Frederic Daventur.
2: Um passeio literário. A Noite da Literatura Europeia está de volta para a sua 14ª edição, que se realizará no dia 6 de junho de 2026 em Lisboa. Este ano, o evento convida o público a explorar a zona da Avenida da Liberdade e do Marquês de Pombal, oferecendo uma experiência literária única e envolvente. Totalmente gratuito e promovido pela UNIC Portugal, este encontro anual com a literatura europeia apresenta obras de 14 países a través de leituras encenadas em espaços inesperados, muitos deles locais que raramente associamos à literatura. Edifícios históricos, lojas ou salas de cinema transformam-se por uma noite em palcos de poesia, teatro e prosa, criando uma atmosfera vibrante de criatividade e descoberta cultural. Junte-se a nós desta noite mágica, onde a literatura atravessa fronteiras, transforma lugares e aproxima culturas. Esperamos por si para celebrarmos o poder da literatura nas ruas de Lisboa.

Reta final desta hora das 6 na Radar foram Paycheck and Temporary Love, vindo para ouvir até às 7 Slime Garden com Cross My Heart.

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1: Ana Lua Caiano, com Uma Vida a Menos, é o primeiro avanço para o novo longa duração que ainda sairá já no final deste ano de 2026, a começar esta hora das 7 na Radar. Seguimos também com o novo EP de Capital da Bulgária, através do tema Onde Andas, e um pouco mais à frente temos música portuguesa em destaque na Disco Pátria com o disco dos Jeopards, Pretty Catch, que é apresentado amanhã ao vivo na Casa Capitão. Mas até lá, ainda este tema da Capital da Bulgária, Onde Andas, depois Man I Trust.
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trio do Canadá, Man I Trust, com este Sugar. Antes, capital da Bulgária, com o tema Onde Andas. E agora as Le Tigre em Decepticon, para ouvir até a Disco Pátria com os Jeppards e o novo disco Pretty Kitsch.

Os Jeopards, aqui com o tema As Lazy As It Gets. É para o novo disco Pretty Kids, que vai ser apresentado ao vivo amanhã na Casa Capitão, a partir das 10 da noite, no

sótão já num dia bastante preenchido, se bem se recordam, e se tiveram a ouvir a emissão de hoje da Radar, o próprio João Barros esteve à conversa com Margarida Campelo sobre o Hot Club Song Fest, que acontece precisamente no mesmo dia, no início da tarde até à noite, na Casa Capitão, com a iniciativa também a não perder. Voltamos aos Jeopards, A Way to Feel Just Fine, para este Pretty Catch, e para fechar o destaque desta semana à Disco Pátria, para a semana, o novo da Rita Vian, neste mesmo espaço.

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Grizzly Bear com este Knife. Seguimos agora com a nova vida dos Mystery Jets. Estão de regresso agora com uma sonoridade mais psicadélica, com mais fuzz e guitarras distorcidas. Este é o primeiro olhar e primeiro avanço para a nova vida da banda. Chama-se Black Sage.

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Yard Dact neste Dark Days. Daqui a pouco a roleta russa com a última resposta de Summer Please. Até lá, um clássico sempre bem disposto. Harry Nilsson com este Gotta Get Up.

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2: A canção mais rock and roll do universo, na minha opinião, é a Marky Moon, dos Television, porque é das minhas músicas preferidas de rock. Sempre que eu ouço, penso sempre a mesma coisa, que é: quem me dera ter escrito esta canção. Acho que tem guitarras muito fixes, tem atitudes e ao mesmo tempo são sofisticadas, mas também são intuitivas, que eu acho que é uma coisa que o rock também tem muito. Portanto, Marky Moon.

Os Soma Please a responder à última pergunta da nossa temível roleta russa. Música mais rock and roll de todo sempre. A resposta na voz de Nuno Procorte foi Television com Marky Moon. Compacto da roleta russa para ouvir amanhã às 2 da tarde. E agora para ouvir até às 8, quando estamos praticamente a sensivelmente 9 minutos das 8. Os próprios Soma Please com este EP que editaram, o seu EP de estreia Ballet. Ficamos com o tema What's the Score? Ainda para ouvir até às 8, Mother Flutters and Time to Time e Cloud a Witch em Nana. Depois das 8 há música para mascar e para entrarem da melhor forma no fim de semana. À boleia do Pastilha Elástica com o Tomás Anaori. Eu regresso na próxima segunda-feira a partir das 4. Tchau, tchau, um abraço e bom fim de semana.

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2: 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Sempre que eu ouço, penso sempre a mesma coisa, que é quem me dera ter escrito esta canção. 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Portanto, Marky Moon.

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